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0: gastou dinheiro à toa, né?
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31: Vocês estão falando besteira.

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5: Meia-noite e 18.
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0: meia-noite e 33.
1: Delta FM, temperatura 12 graus.
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2: Delta FM, temperatura 12 graus.
3: Meia-noite e 47.
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0: 1:04.
1: Delta FM, temperatura 12 graus.
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0: faltando um minuto para as duas.
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26: Muito bom dia, muito bom dia, 6 horas e 14 minutos, estamos começando Delta Rural, edição desta sexta-feira. Hoje, 11 de setembro de 2026, Nosso bom dia aos madrugadores, nosso bom dia aos colegas desta madrugada. Carlos Silva, muito bom dia, Carlão. Luiz Sivaldo pela Rádio Difusora, o nosso bom dia. Bom dia, turma toda. Ah, com temperatura neste momento, estamos com 12 graus em Bagé. Esta é a temperatura. Previsão é de chuva para esta sexta-feira. Daqui a pouquinho vamos trazer informações quanto à previsão do tempo para esta sexta-feira, bem como para o final de semana. Também registrando, né, hoje, sexta-feira, senhoras e senhores, turma aí se preparando para o início da Semana Farroupilha. Oficialmente começará no dia 13, Semana Farroupilha, 7 dias. Portanto, né, data máxima logo, logo aí, dia do gaúcho, dia 20 de setembro. Nosso bom dia aos tradicionalistas, a turma aí organizando, preparando os cavalos, né? Amanhã também tem o acendimento da centelha juntamente às entidades tradicionalistas. A busca da chama também já ocorreu, né? E por aí vamos registrando o início da Semana Farroupilha. Salientando, senhoras e senhores, que o CTG 93 dará início às suas atividades amanhã, exatamente amanhã. E a chegada e distribuição da chama, que fique bem claro, turma, a chegada e a distribuição da chama crioula ocorre, não é amanhã, eu informei amanhã, é neste domingo, no Parque do Gaúcho. Neste domingo, dia 13, no Parque do Gaúcho, a cerimônia da chegada da chama crioula. Então, vai acontecer neste domingo, no Parque do Gaúcho, a cerimônia de chegada da chama crioula. As atividades no domingo iniciam às 8 horas com a realização do rodeio Farroupilha. Em seguida, às 10 horas, está prevista a chegada e a distribuição da chama crioula às entidades tradicionalistas de Bagé. Em seguida, será realizada a abertura oficial da Semana Farroupilha de Bagé, certo? No CTG 93, as atividades, a programação da Semana Farroupilha começa amanhã, mas a chegada e distribuição da chama crioula ocorrerá neste domingo no Parque do Gaúcho. Às 10 horas, turma. Alô, tradicionalistas. Alô, turma das entidades tradicionalistas. O nosso abraço, nosso bom dia. Bom dia, madrugadores, turma de toda parte, hein? É o Delta Rural, turma lá de Pinheiro Machado, Paulinho já ligado conosco, muito bom dia, madrugadores, alô, turma do transporte, alô, Josimar Batista, uma ótima sexta-feira a todos e até segunda-feira, né? Exatamente destacando aqui a nossa programação. Exatamente, Josimar, um abraço, obrigado também pelo prestígio, pela audiência de sempre. Também uma informação importante, Guilherme Bragança é reeleito reitor da Urcamp com mais de 91% dos votos válidos. Registrando aqui para os nossos ouvintes, Guilherme Bragança é reeleito reitor da Urcamp com mais de 91% dos votos válidos. Mônica Palomino é eleita como vice-reitora. A comunidade acadêmica da Urcamp, em todos os seus campi, reconduziram o professor doutor Guilherme Cação Marques Bragança à função de reitor da Urcamp. Como vice-reitora, foi eleita a professora doutora Mônica Palomino de Los Santos, que ainda mantém o cargo de presidente da Fundação Átila Taborda até o dia 31 de dezembro. Fica aqui os nossos também cumprimentos, né? Nossa saudação. Parabéns aí também por esta informação. Por outro lado, destacando a reeleição, né, do reitor da Urcamp com mais de 91% dos votos válidos. Cumprimento, sucesso aí neste novo desafio, né? Retomando ou dando continuidade às suas atividades. Na verdade, é reeleição. Também destacamos, alô madrugadores, muito bom dia também, a turma lá do Sicoobi, bom dia Juliano Coutinho, bom dia, um ótimo final de semana, Eberton Rutia, muito bom dia Dona Eliane, a turma da produção de leite, muito bom dia, Jovial Garcia Salvo, bom dia Jovial, alô Dudu, muito bom dia Dudu, Fernando Duval, bom dia. Bom dia, turma do transporte escolar. Bom dia, Silvinho, na escuta. Ótima semana. Ou, na verdade, ótimo final de semana. Samuel Viegas, valeu. Ótima sexta-feira a todos. Forte abraço. Valeu, Samuel. Seu Paulo Rodrigues, muito bom dia. Zé Pedro Azevedo Crespo, bom dia, Silvinho. Vento e tempo se armando para chuva. Ventando, vento norte. Zé Pedro, alô Zé Pedro, bom dia. Alô turma de Pedras Altas. Alex Melgarejo, bom dia Silvinho. Bom final de semana para todos. Grande abraço, Alex Melgarejo e a turma da Ferraria. Muito bom dia, Paulinho, a turma lá do corredor da Chicaca, Estância da Maíra. Muito bom dia também, destacando aqui o Luciano Pinho. Bom dia, estamos na escuta, elevando o amigo de carona para Dom Pedrito. Um forte abraço, Luciano Pinho. Grande abraço, Pinho. Obrigado aí pela participação, pela audiência de sempre. Um abraço a toda a turma aí dos supermercados, né? Das redes de supermercados, a nossa saudação, nosso bom dia. Um abraço também ao João Denner, turma lá do Atacadaço, né? Turma aí do Nicolini, um abraço a todos vocês, bem como também da rede de supermercados do Peruso. Um abraço a todos vocês. Bom dia, muito bom dia. Alô, seu Roberto. Alô, seu Roberto. Seu Roberto é a turma de Pedras Altas. Muito bom dia. Bom dia aos madrugadores. A turma do Sicoobi também ligada conosco. O João, alô João Vitor, o João Vitor tem um recado importante e a turma do Sicoobi avisando, comunicando a grande programação que teremos aí, feirão de negócios é neste final de semana. Alô João Vitor, alô turma do Sicoobi, bom dia.
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26: 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Alô, seu Jadirlon, bom dia, Silvinho, bom programa. Estamos em Pedras Altas. Ô, seu Jadirlon, grande abraço. Um abraço para o amigo, seu Jadilon, produtor rural, é daqui do Passo do Pérez, né? Turma que trabalha com as hortaliças e hoje lá em Pedras Altas, né? Grande abraço, seu Jadilon. Doutor, ô, doutor Luiz Danilo, também ligado conosco, a turma do Búfalo. Bom dia, Silvinho, na escuta do Delta Rural, desse programa maravilhoso. É o que ele diz aqui na mensagem. Obrigado, doutor Luiz Danilo. Grande abraço, doutor Luiz Danilo, que esteve em Esteio há poucos dias. Participou, inclusive, falou diretamente lá de Esteio, né, doutor Luiz Danilo? E falando aí sobre a produção, a criação de búfalos, ele que é um apaixonado aí pela criação de búfalos e que trabalha aqui na nossa cidade de Bagé, aqui no nosso município, na sua propriedade rural. Grande abraço, parabéns aí por todo o trabalho. São 6h25, vamos ouvir música, Carlos Silva. Vamos ouvir ida e volta o Nelson Cardoso. Temperatura neste momento, estamos com 12 graus. Bom dia!

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Muito bem, estamos de volta, 6 horas 42 minutos, temperatura 12 graus, 12 graus e a temperatura. Turma participando conosco, registrando, senhoras e senhores, Silvinho, tá se fechando o tempo, tá se preparando, vem chuva. Olha, gente, observando aqui a previsão do tempo, e agora, neste exato momento, Carlos Silva, neste exato momento, atualizou aqui na Clima Tempo a previsão do tempo para hoje. Hoje, sexta-feira, nós teremos uma sexta-feira chuvosa durante o dia, à noite a chuva para e as nuvens diminuem. A temperatura neste momento nós estamos com 12 graus, a máxima poderá chegar aos 16. O nascente do sol está previsto para 6 horas e 41 minutos e o poente para as 18h25. Neste momento são 6h43, né? Também registrando, senhoras e senhores, destacando então a sim previsão de chuva para hoje, mas não é um volume expressivo. Nada de volume expressivo para a data de hoje. Registrando aí a chuva para esta sexta-feira e que já sofreu alterações. Turma, eu lembro que lá no início da semana nós falávamos em 40 milímetros, depois baixou para 30 milímetros e agora observando aqui a atualização na Clima Tempo está

0: Contando, Carlos Silva, 2 milímetros. Imaginem, senhoras e senhores, 2 milímetros para hoje. Nós tínhamos 40 lá no meio da semana e depois deu uma reduzida para 16 e agora baixou para 2 milímetros. Bom, esta é a previsão. Amanhã sábado, dia 12, sol com muitas nuvens, passando a chuvoso à tarde, à noite a chuva para. Para amanhã, temperatura mínima de 9 e máxima de 16. Também outro dia sem ter aí um volume expressivo de chuva. Nada de chuva volumosa para o sábado. E depois, no domingo, turma, atenção, início aí oficial da Semana Farroupilha, chuvoso durante o dia, à noite a chuva para e as nuvens diminuem. Domingo, dia 13, com temperatura mínima de 9 e máxima de 13. Bom, registrando então, a chuva é prevista para hoje, sexta-feira, segue amanhã no sábado, pancadas de chuva, e no domingo, certo? E depois, na segunda, dia 14, sol com muitas nuvens, passando a chuvoso à tarde e à noite a chuva para. Isto na segunda-feira também com chances de pancadas de chuva. E aí a turma já pergunta, Silvinho, lá no domingo, dia 20 de setembro, tem como dar uma conferida? Tem, turma, tem. E tem previsão de chuva? Senhoras e senhores, respondendo aqui os nossos ouvintes, tem previsão de chuva para o dia 20, domingo. Esta é a tendência, até lá pode mudar. Nublado com chuva forte durante o dia, estou falando domingo, dia 20, dia do gaúcho, dia do desfile Farroupilha. Nublado com chuva forte durante o dia, à noite a chuva diminui de intensidade, mas não para. Tem chances de chuva? Olhando hoje, observando hoje, sexta-feira, dia 11, lá observando dia 20, no domingo, dia do gaúcho, com chances de chuva, certo? Apenas deixando aqui esta observação. Silvio Lindeler, patrão CTG 93, bom dia na escuta e reforçando o convite para amanhã. Amanhã, remate de gado geral em Lavras, parceria Remates, abraço, grande abraço, Silvio Lindeler, leiloeiro rural. Daqui a pouquinho, Jaquinho conosco. Grande abraço, Silvio. E o início da semana Farroupilha, né? Né, patrão? Amanhã começando as atividades, né? CTG 93. Amanhã já com apresentação. Tem Lisandro Amaral, é isso? Grande abraço à turma do CTG 93. Sargento Alves Branco, bom dia. Turma da Patrulha Rural. Alô, Sargento Santana. Sargento Alves Branco, Soldado Pezzini, Soldado Portela. A turma da Segurança, a turma do Campo. A turma que monitora aí a nossa região. Nosso abraço, nosso bom dia. Grande trabalho realizam, né? Sempre atentos. Alô, senhores. A turma do transporte. GTA na mão para não ter problema, para não causar transtornos e problemas maiores aí nas viagens. Alô, turma, com a GTA na mão, né? Tudo certo. A Silvio Linder falando aqui também sobre a programação de amanhã, CTG 93, entrada franca. Ok, patrão CTG 93 participando aqui conosco. Alô, turma, também quero mandar um abraço à turma da Capa Negra. Grande abraço a toda a turma aí. Alô, Mozar. Alô, seu Mozar. Grande abraço. Zé Francisco Moura, nosso abraço, nosso bom dia. E vem aí o leilão Capa Negra, Angus e Brangos, touros adaptados, testados e adaptados. E ventres da raça Angus, não perca. Dia 27 de setembro, domingo, às 4 da tarde. Transmissão pelo Lance Rural, negócios a cargo da parceria e programa Leilões. Alô, turma da Capa Negra, muito bom dia. Também aproveitamos e registramos e enviamos aqui a nossa saudação. Também, né, a turma lá da Santa Prenda, 26º Leilão Seleção Santa Prenda. Alô, Serginho, vem aí dia 28 de setembro, segunda-feira, às 19h, em pista Touros e Ventres da raça Brafor. Transmissão Lance Rural, leilão chancelado pela BHB, Associação Brasileira de Hereford e Brafor. Leilou a programa Leilões e parceria Leilões. 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Pensou Brafor? Pensou Santa Prenda? Alô, turma da Santa Prenda, nosso bom dia. Também queremos aqui registrar, senhoras e senhores, o Jaguari Remates informando. Anotem aí na agenda, dia 29 de setembro tem remate de gado geral. E no dia 8 de outubro, a vitrine da pecuária com a 42ª feira de primavera de terneiros, terneiras e vaquilhonas. Garanta a liquidez imediata. É a turma ligada conosco. É a turma aí do... É a turma do Jaguari. Olha, a turma da Estância Rio Negro informando. Silvinho, nosso dia de campo passou para o dia 18. Foi transferido. Motivo mau tempo. Motivo das razões climáticas. A previsão de chuva. Então, senhoras e senhores, o dia de campo da Estância Rio Negro, Gustavo Camponogar avisando, ficou para o dia 18 de setembro, sexta-feira, na sede da Estância em Bagé. Não esqueçam. É a programação da Rio Negro. Dia 18. Ali na Estância Rio Negro. Também um abraço à turma aí do Genética da Campanha, logo logo já anunciando conosco o Dr. Fernando Cardoso, nosso abraço, nosso bom dia. A turma da Pilon, nosso abraço, nosso bom dia. Pilon Máquinas, de 23 a 28 de setembro acontece a 114ª Expofeira de Bagé no Parque de Exposições Visconde de Ribeiro Magalhães, e ainda com a Nacional da Raça Charolês. Alô, turma do Charolês, bom dia. Também está acontecendo, hoje é o último dia, senhoras e senhores, destacando o Simpósio da Soja 2026. Alô, turma da Camal Cotrijuque, bom dia. 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Vamos para Lavras do Sul, vamos conversar com o Jaquinho. Alô, Jaques Brasil de Souza, alô, turma do Parceria, convidando, porque amanhã tem remate, amanhã cargo do Parceria no Sindicato Rural de Lavras. Alô, Jaquinho, bom dia.
1: Bom dia, Silvinho, bom dia a todos os ouvintes da Delta e da Difusora.
0: Satisfação, amigo. Como é que está o amanhecer aí em Lavras do Sul? Já deu para dar uma olhada nas barras do dia?
1: É, tá meio feio, fazendo careta aqui, enfarruscado, diria.
0: Perfeito. Se preparando para a chuva, é isso, Jaquinho?
1: É, tá se preparando, Silvinho, tá se preparando. Mas realmente, como tu vinha falando aí, deu umas diminuídas nos volumes, né? Para nós aqui ainda marca em torno de 30 para hoje.
0: Ainda tá marcando. Perfeito, Jaquinho. Vamos falar de remate? Amanhã é dia de remate?
1: Amanhã mais um remate de Parceria aqui em Lavras, aí em torno de 450, 500 redes, Silvinho. Teremos aqui com todas as categorias presentes no remate. Dá para a gente destacar categorias jovens, ainda é uma categoria que predomina nas pistas, as categorias jovens. Teremos mais de 100 terneiros, 120 terneiros, e chama atenção, Silvinho, para uma nuvilhada. Que estão procurando macho, vem 50 novilhos, tem 75 no remate, vem 50 novilhos da Aliança São Jorge, das Cordilheiras, é uma propriedade sitiana, nosso amigo Gujo Teixeira, bastante conhecido. Claro. Esses novilhos ali de bom, praticamente já fazem poesia, Silvinho, são pleníssimos. Tá uma baita oportunidade, entre machos e esses novilhos aí, terneiros e esses novilhos, uma boa oportunidade para aquisição de machos para esse circuito que começa agora, né, de primavera-verão. O pessoal já está com a antena ligada para o circuito primavera-verão. O inverno você foi. Né? A gente já está em setembro. Também teremos aí vaquilhonas e terneiras, entre elas, entre as duas categorias, 150 também, animais jovens, então, perfazendo aí um bom volume dentro do remate, um volume importante dos animais jovens. Também tem vaca de invernar, ainda tem mais de 50 vacas de invernar. Então, remate com todas as categorias, tem alguma coisa de vaca prenhe, também tem novilhas prens, vacas prens, e com cria, né? Pouca coisa, mas tem, já está começando a aparecer, né, Silvinho? Agora, o grosso dos animais nascem agora, né? Então começa a aparecer vaca com cria daqui para frente.
0: Perfeitamente. Amanhã, a partir das 14 horas, é isso, Jaquinho?
1: A partir das 14 horas, Silvinho, aqui no Sindicato Rural de Lavras do Sul, TNT e Rematify, nosso remate, parceria com 450 redes, ou 500 redes ainda virá fechar amanhã.
0: Perfeito. Momento, falando também em comercial, como é que está?
1: Silvinho, vem firme, né? Vem firme, por enquanto, muito bom momento que a gente vive, conforme tinham alinhado lá o pessoal que fazia as projeções na época, vem se confirmando todo 2026 muito bom, essa virada foi lá em metade de 25, vem fechando todo 26, promessas e projeções boas para 27, 28, né? Vamos aproveitar esse momento, lembrando sempre, negócio sempre de frisar, o momento é bom, mas para ele ser bom, nós temos que ser bons dentro de casa, não adianta nós termos preços bons e não termos eficiência dentro de casa, ser um bom produtor procurando atingir suas metas dentro da propriedade, colocar peso nos animais, enfim, ou encher as vacas dentro da propriedade, aí é que o produtor vai bem, né? Fazendo o dever de casa, buscando a eficiência dentro da sua casa, né, Silvinho?
0: Perfeitamente. Jaquinho, bons negócios é o que desejamos.
1: Tá certo, Silvinho, muito obrigado.
0: Silvio Linder, ligado conosco, patrão do CTG 93 e leiloeiro rural, inclusive parceria Remates. Tá acompanhando, mandando um abraço.
1: Tá, abraço aí, Silvio. Agora tá envolvido com a Semana Crioula toda.
0: Semana Farroupilha, já.
1: Semana Farroupilha, desculpa. Um belo trabalho, mas tudo é, pra mim, é Semana Crioula e Farroupilha. Eu sei que o CTG tá fazendo um belo trabalho. É uma entidade muito boa de ser frequentada em Bagé, com as famílias ali dentro. Um local que sempre foi bom, tá bueníssimo, muito bem conduzido já por várias patronagens. E agora tem até o prazer da minha mãe e minha tia estarem dentro da patronagem lá, a gente procura aí também para participar. Está um belo trabalho sendo desenvolvido ali, tenho certeza que vai ser uma bela Semana Farroupilha.
0: Perfeitamente. Um grande abraço, Jaquinho. Bons negócios. Um abração, bom dia.
1: Um abraço, Silvio.
0: Jaques Brasil de Souza, diretamente lá do Sobrado, diretamente lá de Lavras do Sul. Turma, tem um comunicado aqui importante, importantíssimo. Lembrando que o telefone da Patrulha Rural é para mensagens. Aquele número que a gente informa aqui é para apenas para mensagens. Chamadas serão respondidas através de mensagens. Então, nem sempre, senhoras e senhores, não. Só para ficar claro, o que o contato da Patrulha Rural é somente para mensagens. Você relata ali a mensagem, se identifica, informa o que está acontecendo e logo em seguida, tá, serão respondidas as mensagens conforme as demandas aí por parte da Patrulha Rural. Portanto, mas Silvinho, é um caso de gravidade, de emergência, liga para o 190. Liga para o 190, certo? Então, quando necessitarem de entrar em contato com a Patrulha Rural, entrem através daquele número que a gente informou outro dia aqui, e eu vou repetir, vou trazer aqui novamente aqui para os nossos ouvintes, vou só localizar aqui o número da patrulha, para que vocês entrem em contato através deste número aqui, ó. É o 53984-488309. Somente mensagens, turma. Somente mensagem de texto. Não adianta ligar, não adianta chamar que não vão atender. É 53984-488309. Ficou claro? Grande abraço à turma aí da patrulha. Apenas para deixar claro, depois a turma vai responder, vão entrar em contato, se necessitar de fazer a visita na propriedade, e farão aí a comunicação, né? Trocarão as informações necessárias, tá bem? 6:56, Sargento Santana, um abraço à turma aí da patrulha. Estão atentos, de olho no lance. Também, senhoras e senhores, 6:56, vamos para o horário eleitoral gratuito e obrigatório.

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4: A hora

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5: Muito bem, estamos de volta, 7:26, 7:26 da manhã desta sexta-feira. Nosso bom dia também, ligado conosco, o Biratã Alves Branco. Grande abraço, Biratã, bom dia. 12 graus e a temperatura em Bagé neste momento, 7:26. Também aproveitamos aqui, registramos, ligados conosco, Luiz Pedro. Alô, Luiz Pedro, grande abraço. Abraço aos amigos aí que estão acompanhando o Delta Rural. Também trazendo informações dos alunos, né, lá do IFSUL, Instituto Federal Sul Rio Grandense, aqui através do professor Luiz Giovanni Pellegrini, registrando atividades que estarão acontecendo, principalmente amanhã, né? Tem atividades, enfim, dentro da programação aí da Semana Farroupilha no IFSU, Instituto Federal Sul Rio Grandense, vamos acompanhar.
6: Bom dia, amigos do Delta Rural. Eu me chamo Vitória Zepp e junto com as minhas colegas estou aqui para fazer um baita convite para vocês. Somos alunos do terceiro ano do curso Técnica Agropecuária do IFSUL e esse ano somos responsáveis pela organização do Dia Campeiro 2026, evento tradicional em nosso campus. Esse evento ocorrerá no dia 12 de setembro, neste sábado, com uma programação completa das 10 horas da manhã às 18. O local é aqui mesmo no IFSUL, um evento 100% presencial e aberto ao público. Pedimos somente uma entrada obrigatória de 1 quilo de alimento ou 1 quilo de ração por pessoa, a fim de doarmos para o povo gaúcho que vem sofrendo com os eventos climáticos. Agora eu vou passar um pouquinho para vocês com a minha colega Manuela Medeiros para explicar um pouco para vocês qual o cronograma desse nosso dia.
7: Às 10 horas, nós temos o campeonato de truco e para participar tem uma pequena taxa de inscrição por dupla e os vencedores levam R$60 e um baralho novo de truco. Às 12 horas, temos a nossa abertura oficial, seguida do nosso almoço às 12:30, com carreteiro, salada, feijão e arroz com leite. Também terão bebidas disponíveis à venda. Durante o almoço, nós também teremos o palco fechado, conversas e prosas, com uma conversa bem tranquila para aproveitarmos juntos. Às 12:30, temos a nossa avaliação de piquetes e assados, uma avaliação interna entre as turmas do IFSUL, que também vale uma premiação. E agora eu vou passar para minha colega Camille Silveira explicar o restante da nossa programação.
8: Às 14 horas, teremos a atração musical com o nosso ilustre cantor bagiense, Thiago Cesarino. Às 16, teremos o desfile tradicionalista, onde participantes de dentro e de fora da instituição poderão participar, celebrando e honrando a nossa tradição gaúcha. Às 17, teremos a apresentação das invernadas, com a presença dos CTGs Pamp Minuano, Prenda Minha e Sentinela da Fronteira. E às 18 horas, encerramos o nosso dia campeiro com a entrega das premiações e muito gratos a todos que participaram e prestigiaram.
6: Então, pessoal, fica aqui o convite a toda a comunidade gaúcha apaixonada pela nossa cultura e nossa tradição para que venham aqui prestigiar o nosso evento que foi pensado com tanto carinho e dedicação em cada detalhe. Esperamos vocês e agradecemos a todos pela audiência.
5: Perfeitamente. A turma, né? Alunos... lá do IFSUL, técnico em agropecuária, o curso de técnico em agropecuária, convidando para o dia campeiro que ocorrerá amanhã lá no Instituto Federal Sul Rio Grandense. Mensagem trazida aqui pelo professor Giovanni, né? Luiz Giovanni de Pellegrini. Um grande abraço a toda a turma aí do IFSUL. Também aproveitamos e registramos. Alô, turma da Pilon, Pilon Máquinas, Marcelo Pilon, um comunicado importante aqui para os nossos ouvintes. Alô, Marcelo, bom dia.
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5: 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Olha a turma do Sicredi também ligados conosco, nosso bom dia, nossa saudação também. 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Também aproveitamos e destacamos a turma lá do grupo Nicola. Nicola é concessionária Chevrolet. Muito bom dia a toda a equipe aí da Nicola. Alex de Labari, toda a equipe, muito bom dia. 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Alô, turma do Sicoob, Júlio Martins, nosso abraço, nosso bom dia. Também aproveitamos e destacamos a Camal Cotrijuque e a Cotrijuque falando sobre, em especial, a programação Simpósio da Soja que está acontecendo em Bagé. Hoje é o último dia. Programação esta que está sendo realizada na Associação e Sindicato Rural de Bagé. Conosco, a engenheira agrônoma e assistente técnica de vendas da Camal Cotrijuque, Camila Ourives. Seja bem-vinda à nossa programação. Alô, Camila, muito bom dia.
1: Bom dia, Silvinho, bom dia a todos os ouvintes que estão conosco nessa manhã de sexta-feira gelada aqui em Bagé. Um prazer estar aqui contigo mais uma vez.
5: Pois é, e também com prenúncio de chuva, né? Existindo aí a previsão, instabilidade chegando aqui para a nossa rainha da fronteira e região, né? Camila, vale também salientar nesta sexta-feira, neste amanhecer.
1: É, novamente está chegando a chuva na nossa região, né?
5: Pois é. Para o agricultor, falando para quem está lá no campo, na lavoura, este é um momento bom, deveria dar uma trégua na chuva. Como é que está o trabalho no cenário rural?
1: Silvinho, assim, ó, vou te dizer que agora ainda, nessa semana e na próxima ainda ela pode continuar, mas daqui uns dias a gente já está se preparando aí, pensando na soja, né? Uhum. Para fazer as entradas dos manejos de dessecação, aí pode vir a começar a atrasar alguma coisa aí, pensando nos manejos de preparação para o plantio da soja, né? E começando a gente tem essa previsão praticamente confirmada, né, do Super El Niño aí, nos traz uma preocupação relacionada à semeadura do soja, porque a gente vai ter janelas mais curtas, mais apertadas, né? Uhum. Então vem nos preocupando bastante, principalmente pelo tipo de solo que a gente tem aqui na nossa região, nossas terras mais baixas, aí tem essa dificuldade operacional no pós-chuva, né? Então o pessoal tem que estar bem preparado para a hora que der as janelas aí, a gente entrar fazendo manejo e conseguir aproveitar o melhor momento para fazer a nossa semeadura, porque esse ano é para ser o ano bom, né? Para ser o ano para a gente conseguir se organizar aí.
5: Pois é, e há pouco nós olhávamos e observávamos aqui a previsão, houve já uma atualização na previsão do tempo para hoje, Camila, onde indicava um volume expressivo, digamos, de chuva, e que reduziu barbaramente, acentuadamente. E isto também, de certa forma, também já destacando e informando para o nosso ouvinte, né? Esta mudança repentina aí com relação a previsão do tempo, onde apontava instabilidade. Ainda segue, mas com uma pequena chance. Esta é a grande verdade. Estimativa aí de volume que apontava entre 30 e 40 milímetros, reduziu para 16, e há pouco observávamos ali na Clima Tempo 2 milímetros para esta sexta-feira, a estimativa, né?
1: É uma mudança bem, bem significativa, né? Mas normalmente, ultimamente, as nossas previsões aí vêm variando tanto que quando chega a hora que chove mesmo, acaba muitas vezes chovendo mais que o esperado, né, Silvinho? Então, isso nos gera uma preocupação no campo nesse momento, né?
5: É verdade.
1: Mas vai dar tudo certo esse ano, com certeza vamos fazer a tão esperada safra boa, né?
5: É verdade. E drenagem é um dos principais cuidados das lavouras também?
1: Sim, também. O pessoal tem que estar com tudo em dia, né? Essas drenagens, principalmente nas áreas baixas, né? Porque esse ano a gente tem visto o produtor falar muito que vai reduzir as áreas de arroz, provavelmente vai entrar uma soja nessas áreas, então a gente tem que ter um cuidado maior nesse ano aí que tem esses volumes mais expressivos de chuva, né, Silvinho?
5: Uhum.
1: Então,
5: claro.
1: Tá de olho aí, né, nessas áreas, pra gente não ter problemas futuros, né?
5: E a canola, como é que está a cultura de inverno aqui na nossa Bagé e região?
1: A canola, no geral, assim, a gente pode dizer que tá com uma expectativa bem boa, sabe, Silvinho? Foi uma cultura que se adaptou bem, vem se adaptando bem, vem crescendo, ganhando espaço aqui na região,
5: ela,
1: né?
5: Ela está aumentando o tamanho, a proporção da área, né, de cultivo aqui na nossa região. Tá debutando, né, Camila?
1: Sim, da última safra para essa, praticamente dobrou a área que nós tínhamos na região, né? Então ela vem ganhando um espaço bem significativo com essa esperança de rentabilizar um pouco mais o nosso inverno, né? Porque olhando em relação ao trigo, ela rentabiliza mais, ela é a esperada soja do inverno, digamos assim. Mas ela exige tantos cuidados quanto o trigo, pega numa época assim, agora teve essas geadas, ela é uma cultura muito mais técnica, digamos assim, Silvinho, porque ela exige um cuidado muito maior no plantio, é o que define o potencial da canola, é o plantio dela ali, né? E por ser uma semente muito miúda, então ela é bem delicada, questão de plantio ali, e depois dela se estabelecer, é bem mais tranquilo. Uhum. Aí quando chega a floração, a gente teve essas geadas, esses fatores climáticos em questão da floração dela também exigem muito cuidado, porque interferem na floração. Lá para cima a gente teve muito problema com os temporais, vento, granizo. Aqui, graças a Deus, a gente não teve, pelo menos não vi relatos, né, Silvinho, nas áreas de canola de ter dado granizo, alguma coisa assim. Mas é uma esperança aí para rentabilizar mais ainda o nosso inverno, né?
5: Claro. O período da colheita da safra da canola, qual é?
1: As plantadas mais no cedo aqui na região, acredito que teve áreas plantadas ali no início da abertura de janela, estão em enchimento de grão já ali, acredito que ali por outubro a gente já consiga ver algum movimento de colheita da canola.
5: Uhum. Mês que vem, portanto, né?
1: Exatamente. Ela é uma cultura mais precoce, né? Então a gente consegue tirar ela antes que o trigo, por exemplo, do campo, né?
5: Aproximadamente hoje gira em torno de quanto o valor da saca da canola?
1: Hoje, eu não. Eu, essa semana, como eu estava em função do simpósio ali, não acompanhei os valores, Silvinho.
5: Tá.
1: Mas ela acompanha forte a soja, né? Na última safra ela girava em torno de 80% do valor da saca de soja, né? Hoje ela se desprendeu. As últimas cotações que eu vi, ali ela estava valendo mais que soja, né? Hoje soja balcão em torno de 140, a canola estava um pouco mais do que isso aí.
5: Um pouco mais, beirando 150?
1: Não. Um pouco mais, vamos colocar aí na faixa dos 145, por aí, vinha a canola.
5: Tá.
1: Ela se desprendeu um pouco de soja.
5: Perfeitamente. A soja esta semana, observando as cotações, tivemos aí em torno de 140, 141, né, Camila?
1: Isso aí. A soja, desde a última semana ali, ela vem se mantendo nesses patamares aí, deu uma reagida bem significativa.

0: do solo, que são assuntos bem importantes aqui para a nossa região, né? Este ano a gente não teve falas específicas sobre mercado.
1: Sabendo do Super El Niño, alguma orientação para o produtor quanto à entrada das plantadeiras para acertar aí, tentar acertar o alvo, Camila?
0: Esse ano é plantio no cedo, né, Silvinha? Assim que abrir janela e der condições, estando com tudo pronto, áreas já dessecadas, limpas, é antecipar a semeadura. Essa é a nossa recomendação aí para esse Super El Niño, é antecipar a semeadura, plantio do cedo, para a gente. Porque quando a gente fala em Super El Niño, né, Silvinho, vem aquela péssima lembrança de 10 anos atrás, né, do nosso 2016. Então, a antecipação da semeadura é muito pensando em fugir daquela chuva lá da colheita, para a gente não perder a nossa produção no campo, né? Porque hoje, a gente plantando cedo e tendo depois lá na frente as lavouras prontas, o nosso produtor tem poder de colheita, né? A gente tem maquinário para entrar e colher extremamente rápido as lavouras. Então, a orientação é antecipar plantio e assim que der janela, entrar plantando nas lavouras para a gente garantir essa semeadura aí no cedo e estabelecer bem as culturas, né?
1: Claro. Nós tivemos o início da programação do simpósio no dia 9, abertura oficial e a palestra magna com o Dr. José Luiz Tejon. Qual foi a mensagem deixada pelo o palestrante?
0: Silvinho, iniciando a fala no simpósio, primeiramente eu queria agradecer a todos os produtores que estiveram conosco aí nesses 2 dias de palestras técnicas. A gente teve um público extremamente bom, assim, em torno de 150 pessoas por noite, né? Então eu queria deixar aqui o meu agradecimento em nome da Camal Cotrijuque, da Associação e Sindicato Rural de Bagé, por todos que participaram conosco nesses 2 dias. E o Tejon, na primeira noite, ele veio falando sobre cooperação, então ele deixou a mensagem para nós que juntos a gente vai mais longe, né? Juntos a gente constrói algo sólido e vai mais longe. Que é essa é a essência do cooperativismo, né, Silvinho? É o que a gente vem trabalhando aqui na região para ampliar e criar essa confiança nas cooperativas novamente aqui na região, para a gente conseguir avançar e mostrar para o nosso produtor que nós estamos aqui não só para vender para eles, que a gente está aqui para auxiliar eles em todos os campos que eles têm necessidade na lavoura, seja na parte da orientação técnica, na parte de manejo de animais, tudo ali, a gente está aqui para auxiliar ele rentabilizar o negócio dele, né? Então, o Tejon, ele trouxe muito isso, muita essência da cooperação, da importância da gente se ajudar, da gente estar junto com quem quer crescer junto conosco, né? A gente ir para frente, se aliar a pessoas que querem crescer, né? Porque
1: Claro.
0: é aquela coisa, a gente é muito influenciado por quem está à nossa volta, né? A gente é um pouco de quem a gente está junto. Então, a gente se unia a pessoas fortes para a gente crescer, e o Tejon trouxe isso numa palestra maravilhosa ali. Eu acredito que o pessoal saiu muito com essa mensagem, assim, de cooperar, de que juntos a gente vai crescer e ser mais fortes.
1: Perfeitamente. Falando nesta assessoria voltada para animais. A Camal Cotrijuque também oferece esse acompanhamento?
0: Sim. Hoje nós temos 3 técnicos a campo, né? Sendo um zootecnista, um técnico agropecuário e uma veterinária dentro do quadro da Cotrijuque, né? Da Camal Cotrijuque ali, que é o Fernando, a Patrícia e o Murilo, que fazem essa assistência voltada para a parte animal, são nossos ATVs da produção animal. A Patrícia e o Fernando mais voltados ali para o bovino de leite, e o Murilo entrou aí conosco faz uns 3 meses, olhando para a parte de bovino de corte, como a gente tem agora ali as nossas carnes no Trijuque, né? E a gente procura animais para virem para o abate. Então, a gente tem esses 3 técnicos aí que fazem toda a assessoria, assim como nós na parte de campo. Temos toda a parte animal de produtos veterinários, rações, sal mineral, temos tudo completo, né, para atender o produtor em todos os trabalhos dele ali.
1: Perfeitamente. Outro destaque dentro da programação do simpósio, Conexão Mulheres no Agro.
0: Silvinho, foi assim, ó, um espetáculo. Ficamos bem surpresos com o público que tivemos. Tivemos a palestra maravilhosa da Helena, que as mulheres saíram de lá com certeza com insights maravilhosos.

0: com muita coisa, muitas mensagens para levar para dentro de casa, para dentro da porteira, para fora da porteira, porque hoje nós mulheres somos, vamos dizer que a base do negócio, né, Silvinha? A gente está ali para ser a fortaleza, orientar, criar nossa sucessão. Então, tivemos um público aí de 60 mulheres no Conexão Mulheres, foi mais do que o ano passado. A Helena trouxe mensagens maravilhosas para nós. Aí, na sequência, teve um painel mediado por mim, com a Silvia e com a Angelita, duas produtoras maravilhosas que compartilharam conosco as histórias delas, as experiências que elas têm, como elas lidam com alguns conflitos, né, de geração dentro das propriedades. Isso daí trouxe, com certeza, um olhar muito, muito grande para dentro das propriedades. As mulheres que estavam ali conosco saíram bem animadas para... De tarde, inclusive, elas voltaram para assistir novamente a Helena, mas foi um momento muito bom. Tinha um café maravilhoso lá para elas. A gente teve uma manhã bem divertida, super agradável. E assim, ó, só agradecer a mulherada que esteve lá conosco.
1: Perfeitamente. Prossegue hoje as atividades com o Simpósio do Bem, é isso?
0: Isso. As nossas atividades técnicas encerraram ontem à noite, né? Aí com a palestra do Mário Bianchi e do GSE, que foi sucesso de público mais uma vez. Hoje, durante o dia, nós não temos programação.
1: Tá.
0: Temos um encerramento aí com o Simpósio do Bem, que vai ser uma grande festa de encerramento em prol do Instituto Cooper Conecta, que faz esse trabalho maravilhoso aqui na região para formar esses jovens. Vai ser um coquetel com pulseiras por adesão. As meninas ainda têm algumas pulseiras lá no valor de R$120. Lá na Rural já está tudo pronto, uma estrutura maravilhosa para a gente festejar esse, com um grande estilo, o simpósio, que foi um sucesso, né? Então, com certeza, esperamos ter casa cheia hoje para o Simpósio do Bem, para a gente festejar o que foi o simpósio, o sucesso de público, e também fazer o bem para a nossa comunidade, para o Instituto ali, para as gurias, que tem esse trabalho maravilhoso, olhando para os nossos jovens, Silvinho.
1: Claro, Camila, dentre as manifestações, palestras e dicas, recomendações, o que você deixaria, né, como observação para o nosso ouvinte, em especial o sojicultor, o agricultor aqui da nossa região, o agropecuarista como um todo?
0: Silvinho, o que eu deixo de mensagem, principalmente olhando as palestras de ontem, que foram bem técnicas ali, né? Que foi manejo de plantas daninhas e fertilidade do solo, que eu, como técnica hoje, eu vejo isso como uma grande dificuldade na nossa região, tanto em fertilidade, estruturação de solo ali, e manejo de plantas daninhas. A gente tem um desafio extremamente grande nessa safra. A gente ficou com bancos de sementes muito grandes na última safra, porque a gente sabe que o financeiro dos produtores estava apertado, continua apertado, né, Silvinho? Mas, como eu disse anteriormente, esse é o ano que a gente espera ser a safra boa. Então, é o ano para a gente, dentro das condições que nós temos, fazer o melhor possível, né, Silvinho? Pensando em manejo. Então, se está com dúvida em planejamento, chama um técnico. Tem nós na cooperativa, a gente tem também outros técnicos no mercado, mas chame nós da cooperativa ali. A gente está aqui para ajudar o produtor nessa tomada de decisão, para a gente conseguir fazer um manejo bom, implantar essa soja no limpo, porque é o que a cultura precisa, né? Vamos fazer ali manejo. Eu tenho escutado muito produtor falar que não vai fazer pré-emergente por questão da chuva, porque vai dar fito, porque vai matar a soja. Gente, não, a gente consegue fazer ajuste de manejo, a gente antecipa pré-emergente. Ontem o Mário Bianchi falou muito sobre isso, é uma fala que eu faço, quem é atendido por mim escuta isso sempre, que a gente faz antecipação de manejo ali para ter essas lavouras limpas, para a gente conseguir ter um estabelecimento bom da cultura. Então, a mensagem é essa, Silvinha, é nós fazer dentro do que a gente tem o melhor possível para a gente conseguir essa safra, fazer o melhor aí, ter o sucesso da safra tão esperado.
1: Perfeitamente. Camila, nosso muito obrigado. Receba a saudação também dos nossos ouvintes, aqui destacando a participação de Everton Cabral, ligado conosco, parabenizando também por todo o trabalho e dizendo o seguinte: estamos na escuta desta excelente profissional. Everton Cabral enviando aqui também um registro. E também não esquecendo de hoje, logo mais, o Simpósio do Bem. É isso, né, Camila?
0: Isso aí, Silvinho. Aguardamos todos lá para participar conosco dessa grande festa, que vai ser maravilhosa lá, preparada com todo carinho e muito, ainda mais para uma causa do bem, que é o Instituto. Então venham participar conosco, chame as meninas ali do Instituto, o pessoal
1: Presidente
0: da agricultura.
1: Presidente Raquel Tasqueto, algumas... inclusive, né? Presidente
0: Isso
1: Raquel.
0: Isso aí, a Raquel ali, ainda tem pulseiras disponível, então faça contato com o pessoal, venha participar conosco dessa grande festa que vai ser o Simpósio do Bem e fazer o bem para a nossa comunidade e para esse trabalho maravilhoso que o pessoal faz com nossos jovens.
1: Grande abraço, parabéns aí pela programação, obrigado também pela parceria juntamente conosco, um abraço a toda a turma aí da Camal Cotrijuque. Bom dia, Camila.
0: Obrigado, Silvinho. Bom dia a todos os ouvintes e até mais.
1: Até mais, até a próxima. Camila Urives conversando conosco no Delta Rural desta sexta-feira. Estamos indo embora. Alô, turma, Alex Delabari, Grupo Nicola, ligado conosco, acompanhando. Alô, seu Gilberto, a turma da Ulha, muito bom dia. Grande abraço, Everton Cabral, Paulo Henrique, a turma do Judiciário, bom dia. Também destaco aqui a participação do Cholante. Alô, Cholante, alô, motoristas, a turma dos aplicativos, muito bom dia. A todos os nossos prezados e estimados ouvintes, o nosso muito obrigado e mais uma semana. E não esquecendo, amanhã, senhoras e senhores, tem remate em Lavras do Sul a cargo do Parceria. Parceria Remates, alô Jaquinho, alô turma do Parceria. Também amanhã tem programação, senhoras e senhores, lá no Atacadaço. É um convite do Sicoobi. Portanto, amanhã, senhoras e senhores, amanhã teremos aí o Feirão de Negócios. É amanhã e domingo, 12 e 13. Também destacamos, olha a turma ligada da Pilon, Pilon Máquinas, o nosso bom dia. E também registrando a Feira de Primavera, chegando logo, logo, teremos aí a Feira de Primavera, terneiros, terneiras e vaquilhonas na Associação e Sindicato Rural, dia 8 de outubro, 42ª Feira de Primavera de Terneiros, Terneiras e Vaquilhonas, uma realização Núcleo de Produtores de Terneiros de Corte de Bagé, salientando que as inscrições estão abertas com os escritórios Agropec e Jaguari. Tenham todos um ótimo final de semana. Até segunda-feira.
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22: Linda e ótima sexta-feira para você. Hoje, 11 de setembro, eu tô chegando. Angel na comunicação a partir de agora. Carlos Silva, técnica de som. Temperatura em 14 graus. E você, tudo bem? Bora curtir essa sexta-feira juntinhos? Hora de ouvir a nossa viagem musical.

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24: Bom dia, 8h20, temperatura 14 graus.

0: Another Brick in the Wall, a gente curtiu Pink Floyd, gente. Clássico, não é mesmo? Clássico de 1979. Essa é a viagem musical.
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16: 8h36, 14 graus a temperatura. A gente continua com a viagem musical.

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13: Bom dia, manhã de sexta-feira, você curtindo a viagem musical. 8h47, temperatura 14 graus.

0: Lover, eu tô falando de Phil Collins e Philip Bailey, lá de 1984, gente. Anos 80 com tudo na melhor programação da cidade. Finalizando a viagem musical de hoje e os clássicos de todos os tempos. Tá chegando o Radar Delta pra você.
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5: 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A gente começa muito bem, música que tá estourada, hein? Diego e Victor Hugo, Moça pra Casar.
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17: Estamos de volta com o Radar Delta e o sucesso do momento para você.

0: 9h32, bom dia pra você. Obrigado pelo carinho, pela audiência. 14 graus a temperatura em Bagé.
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0: 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Já imaginou cantar textão ao vivo junto com a maior revelação do pagode? Então, essa é a tua chance, hein? 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Hoje tem ingresso, hein? Enquanto isso, a gente ouve Taeme Thiago.

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1: Chuva de bênçãos, Cleiton e Romário, finalizando o Radar Delta de hoje. 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Na sequência, o melhor do pagode, tá chegando o Pagodelta. De valor.

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20: Tá no ar o melhor do pagode, é o programa Pagodelta que tá começando aqui na Rádio Delta FM. Obrigado pelo carinho, pela audiência. A gente começa muito bem, começa curtindo Havaiana, som de faculdade.
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0: fazer bastante barulho aí, por gentileza.
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12: Hora certa, 10h23, temperatura 15 graus.

0: Boca Louca, finalizando Péricles e seu Jorge, meia hora do melhor do pagode, uma seleção de primeira pra você.
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0: Já de volta aqui com o melhor do pagode no programa Pagode Delta. É bom demais. 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O destino é o festival Eu Amo Pagode, com o sucesso nacional Ian. 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Então essa é a tua chance, hein? 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A gente continua tocando o melhor do pagode para você.
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16: 10h51, 15 graus é a temperatura.

0: Escuta aí, ó.
1: De propósito, finalizando o programa Pago Delta de hoje, aqui na Rádio Delta FM, a mais ouvida de Bagé e toda a região. É sexta-feira, hein, gente? Sexta-feira, 11 de setembro. Segura aí, que na sequência tem o programa Êxitos em Estéreo.
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Tá no ar, Êxitos em Estéreo. Você, ouvinte, participando da melhor programação da cidade. No programa Êxitos vai ter ingresso de presente pra você, hein? Ingresso pro festival Eu Amo Pagode com o show nacional do Ian. Então fica curtindo. Pede aí o teu som, numa boa, tá trabalhando também, dá pra escutar o rádio, não dá? Claro que dá. Bota aí, sintoniza nos 99.7 da Rádio Delta FM e fica esperto, porque a qualquer momento eu faço a pergunta e você ganha o ingresso, tá bom? 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Angel na comunicação, técnica de São Carlos Silva. Deixa eu atender a Maureen. Oi, Maureen. Angel, toca pra mim a música da Luísa Sonza. Diferentemente, ofereço para todas as minhas colegas. Estamos trabalhando ao som da Rádio Delta FM. Que bacana, obrigada. Então vai ser a primeira, Luísa Sonza. Depois tem a Cibele oferecendo pro Cauê Saudade Inconveniente. E a Marjorie pediu Ian, textão.

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0: 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Deixa eu atender as próximas participações. Olha aqui, o Valdenir oferecendo para a esposa Sandra, no bairro Getúlio Vargas. Pedro e Benício. Tem a Samanta que pediu Elis Just. E depois eu atendo aqui, ó, a Fabiana, que pediu Bibiana Bolacel.
10: Pedro e Benício. Todo mundo tem uma lembrança boa, né?

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3: É isso mesmo, a sua participação aqui na Rádio Delta FM. Agora, gente, eu estou recebendo uma ligação. Que eu vou te contar o segredo, hein? É uma ligação top, né, Marimon?
4: Muito top.
3: Bom dia, Fabiano.
4: Bom dia, Angélica.
3: Tá por aqui nos bastidores também comigo. O Ian, gente, o cantor Ian, tá na linha comigo e vai conversar um pouquinho sobre o show que ele vai fazer dia 31 de outubro no festival Eu Amo Pagode. Ian, tá me escutando claramente? Bom dia.
5: E aí, pessoal, tudo bem? Bom dia, tô ouvindo sim, pra mim é um prazer estar falando com vocês, tô ansioso pra... Ih, parou. Alô?
3: Oi, pode falar, Ian, estamos te ouvindo.
5: Tô ansioso pra... Ah, tá. Tô ansioso pra gente se encontrar, acho que é minha primeira vez aí e, pô, espero que seja incrível, espero que a gente consiga se conectar o máximo possível até lá pra galera poder... também desfrutar desse momento.
3: A gente, na verdade, está fazendo aqui um aquecimento para esse show, né? Tocando demais todas as suas canções, né? Vou desligar.
5: Tá tocando a nova, já tem que botar a nova para tocar aí.
3: A gente separou?
5: A gente separou.
3: Ah. É. Toca também, já é sucesso na nossa programação.
5: Ah, que maneiro.
3: E eu queria te fazer essa pergunta exatamente sobre essa música A Gente Separou. Como é gravar com o Dilcinho, que eu sei que você é super fã dele?
5: Cara, muito, muito legal pra mim encontrar uma... Quando eu encontrei a música, eu mandei pro Dilcinho. Já pensei no Dilcinho assim que eu encontrei essa música, assim que o compositor me mandou. E aí faltava chegar nele e ver se ele ia gostar também, né? E acabou que o Dilcinho adorou a música. E eu já tinha feito um feat com o Sorriso Maroto, que são meus ídolos, e agora tendo a oportunidade de fazer de novo num outro projeto, um feat com o Dilcinho, que agora é um irmão, é um parceiro, mas é uma referência pra mim. É um cara que tem muita minha musicalidade, tem um pouco do Dilcinho, né? Que é um cara que eu sempre ouvi, sempre admirei, sempre achei incrível. Então acho que rolou uma conexão também muito maneira entre a gente. E tá fazendo muito sentido pra galera, tá todo mundo mandando mensagem. Tô sempre recebendo um feedback da galera positivo sobre essa música. E tô muito feliz já com o caminho dela. Acabou de nascer, mas tenho certeza que essa música ainda vai tocar muitos corações da galera pelo Brasil.
3: Com certeza. Aqui, por exemplo, já tocou em vários corações aqui em Bagé, onde você vai fazer o show. Eu quero saber se tá no repertório essa música.
5: Claro, essa tem que ter, com certeza. Música nova, música de trabalho. E tem que ter essa, né? E espero que a galera já escute aí também pra poder cantar junto comigo nesse dia, pra tornar o dia ainda mais especial.
3: Você vai se surpreender, porque aqui a gente ama pagode, a gente ama Ian e com certeza vai ser um grande show. Estamos ansiosos, ansiosos pra que aconteça.
5: Incrível. E a galera pode esperar também 100% de mim, da minha banda, da minha equipe, pra gente entregar um super show. Tenho certeza que a gente vai entregar tudo que a gente pode, porque eu sei que o povo aí é muito pagodeiro, então merece um show extraordinário. E a gente vai chegar com o coração mega aberto para poder fazer o melhor show da nossa vida aí para vocês.
3: A gente sabe que todos os shows, os seus shows ultimamente, têm levado multidões. E com certeza aqui em Bagé não vai ser diferente. A gente vai fazer bonito, vai te receber de coração aberto, tá bom, Ian?
5: Ah, que maneiro, que felicidade. E desde já, então já agradeço a vocês, cara, por estar tocando a música, por estar vivendo esse momento junto comigo. Eu preciso muito de vocês, né, pra minha música chegar, eu preciso muito do apoio de vocês. E vocês são um veículo de comunicação muito importante pra gente do pagode. E eu tenho certeza que vocês tocando aí, a galera já aprendeu, então vai ser incrível, a gente vai cantar muito junto. Não só A Gente Separou, mas como outros sucessos que eu tive o prazer de gravar também.
3: Com certeza, grandes sucessos como Vou Desligar, Textão, a música com Ferrugem. Isso. Também ficou linda, né?
5: Ficou, fica com Deus, é incrível, é a música que mudou a minha
3: essa
5: vida.
3: Essa é Sorriso Maroto.
5: É a música que a galera do Brasil inteiro me conheceu, vou partir dessa música. Então vai ser especial demais também.
3: Com certeza. Menino novinho, 15 anos de idade, começou na música gospel e agora aí tá trilhando o caminho do sucesso. E a gente só tem a te agradecer, viu?
5: Nada, eu que tenho a agradecer a vocês, como eu disse, cara. Eu sou muito dependente da minha música chegar nos lugares através dos meios de comunicação. E a rádio é um desses meios. E quando a gente consegue furar a bolha e sair. Eu sou daqui do Rio de Janeiro, eu sou do subúrbio do Rio, e no começo eu queria só que as pessoas da minha rua, da minha família conhecessem a minha música, e hoje o Brasil inteiro está conhecendo, e é graças aos meios de comunicação, e vocês são um desses. Então tenho certeza que aí em Bagé a galera tá cantando a música por causa de vocês.
3: Sim.
5: Então eu fico muito feliz e agradeço muito, até pelo espaço aqui da gente poder se falar, se conhecer um pouquinho mais. Tenho certeza que a galera adora isso, eu sempre faço questão de viver esses momentos. Então, pô, muito, muito, muito obrigado. E espero vocês no show também,
3: hein? Claro.
5: Estão convidados por mim para estar lá comigo, para a gente poder se encontrar, dar um abraço, se conhecer pessoalmente e, ao mesmo tempo, cantar as músicas lá com o povo.
3: Com certeza. Ian, você começou fazendo vídeos na internet. Eu gostaria de te perguntar o seguinte. Hoje em dia, você se sente um cara realizado sabendo que a tua música toca nos rádios, nas rádios FM em todo o Brasil?
5: Cara, com certeza. Eu comecei na pandemia. Durante a pandemia, né, eu comecei a fazer vídeos pra internet. E como você citou aí, eu só cantava na igreja, eu não cantava pagode, não trabalhava nem com isso. Eu tinha uma outra profissão, fazia outras coisas. Mas eu resolvi me aventurar. Na pandemia, tava todo mundo em casa, o Brasil inteiro em casa. Eu resolvi me aventurar e começar a gravar vídeos pra internet. E comecei. E, cara, eu sei que a minha carreira é curta e eu tenho muito a galgar ainda. Tem muitos degraus que a gente vai alcançar ainda durante esse meu momento. Mas, cara, eu sou muito, muito realizado. Se a gente tivesse que parar hoje aqui com tudo que eu construí até hoje, eu já ficaria muito feliz. Porque eu tenho certeza que é muito difícil, cara. E você conseguir estourar música no Brasil, colocar música nas rádios do Brasil, é muito difícil. Eu sei o valor disso. Então, se eu tivesse que parar hoje aqui onde eu tô, eu já ficaria extremamente grato a Deus por ter me trago até aqui, né?
3: Sim.
5: Mas eu sei que a gente tem muita coisa para realizar ainda, e juntos a gente vai conseguir ainda realizar muita coisa, muitos degraus a gente ainda vai subir ainda. Então, eu já sou grato por tudo que vivo, mas almejo um futuro brilhante.
3: Legal.
5: Já trabalho muito para um futuro brilhante, para um lugar ainda mais alto ainda. E vambora! Tenho disposição, saúde, voz para isso. Tenho certeza que a gente vai conseguir chegar em lugares incríveis, imagináveis.
3: Que bacana. Deus no caminho sempre. Ian, então faz o seguinte. Brinda a gente com o refrão da música que a gente separou ao vivo aqui. Pode ser?
5: Vambora, vou cantar. Pode ser, eu canto. A gente separou.

0: A gente separou, mas você continua sendo meu melhor assunto. A gente separou, mas na minha cabeça a gente ainda tá junto.
1: Lindo!
0: Era pra ser
1: lindo.
0: Só um oi, mas foi um oi, amor. Tô cheio de saudade. A gente separou e Andy sim, que coisa linda.
1: Coisa linda mesmo. Parabéns pelo sucesso. Eu também tô realizando, né, um sonho, tô conversando com você ao vivo, Ian. E eu aposto muito no teu show, sei do teu potencial. Vai ser uma grande festa show, todo mundo se divertindo ao som de uma das revelações do pagode. Um grande abraço, Ian.
0: Pô, obrigado, obrigado mesmo. E já tô ansioso pra gente se encontrar. Tenho certeza que vai ser incrível. E vambora, eu tô à disposição do povo pagodeiro de Bagé. Então tenho certeza que vai ser incrível demais. Seremos muito felizes, como eu costumo dizer, tá bom?
1: Coisa linda.
0: A gente se encontra até dia 31.
1: Até o dia 31. Obrigado pela entrevista, cantor Ian, ao vivo. Ainda cantou a música, a gente separou. Que bacana. E aí, Fabiano? Gostou da entrevista?
2: Muito boa a entrevista, Angélica. Parabéns. Dia 31 de outubro, na sede campestre do Clube Caixeiral de Bagé, a maior revelação do pagode do Brasil estava ao vivo agora na mais ouvida Rádio Delta FM para toda a região. E quem não comprou ingresso, não perde tempo, porque é o show do momento no pagode. Essa música com o Dilcinho vai tomar conta do Brasil em poucos dias, porque é uma música maravilhosa. E essa entrega, essa oportunidade, Angélica, a Larritana e o Legado estão dando nesse grande evento Eu Amo Pagode, dia 31 de outubro. Então garante teu ingresso na loja Podium, Moda Omi, Postos da Terra, no Empório Geleia ou no site da Minha Entrada e vem junto conosco curtir o show nacional do Ian, Lê Moraes, Fabiano Antunes e banda, DJ Ira, DJ Chico Colares, uma grande festa show no festival Eu Amo Pagode. Garante teu ingresso e vem conosco, porque o Ian acabou de dar um recado aí, um pouquinho, uma palhinha do que vai acontecer no palco do Clube Caixeiral, sede

0: ainda não conhece o Ian, entra no Instagram agora, Ian Cantor, e olhem o músico que está vindo a Bagé no dia 31 de outubro. Showzaço!
1: Bom, antes do intervalo comercial, eu já aproveito, porque eu sei que tem muita gente curtindo a nossa programação. Vou dar de presente o ingresso, tá bom? Eu vou fazer a pergunta nesse momento. E você, ouvinte, que está sintonizado com a gente, ligadinho aqui com a nossa programação, me diz o seguinte, a pergunta é essa aqui. Ó. Depois do intervalo, eu vou... dizer quem está levando, tá bom? Através do WhatsApp da Delta 99352436. A pergunta: qual o dia do show do Ian aqui em Bagé? Qual o dia do show do Ian aqui em Bagé? Eu quero data, né? O dia e o mês, tá bom? Qual o dia do show do Ian aqui em Bagé? O ingresso tá valendo.
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0: 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A pergunta valendo o ingresso para você ir no show do Ian no Festival Eu Amo Pagode. Que barbada, gente. Qual o dia do show do Ian aqui em Bagé? Resposta: 31 de outubro, Mariana. Oi, Mariana Guterres Ferreira Pereira. Ganhou o ingresso. Tá feliz da vida, né? Deve estar até em cima da mesa, pulando de alegria. Então, Mariana Guterres Ferreira Pereira ganhou o ingresso. Já recebeu a mensagem onde tem que retirar o ingresso. E agora é só alegria. Tá feliz da vida, né? Deve estar até em cima da mesa, pulando de alegria. Então, Mariana Guterres Ferreira Pereira ganhou o ingresso.

Já recebeu a mensagem onde tem que retirar o ingresso. E agora é só alegria, né, Mariana? E curtir o show do Ian e todas as atrações no festival Eu Amo Pagode. Obrigada a todos que mandaram mensagem. Continue ouvindo, continue tentando, né? Quem sabe você não ganha esse ingresso. Todos os dias tem ingresso para o festival Eu Amo Pagode. Deixa eu atender as próximas participações. Olha aqui, ó. A Tereza pediu, a gente separou, vai para Mônica e também para Fábio e para Mariana Guterres, que ganhou o ingresso, tá bom? Depois a Duda pediu papas da língua. Na sequência, horário eleitoral gratuito e obrigatório.

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2: Estamos de volta na melhor programação da cidade. É bom demais ter a sua companhia. Agora, meio-dia, 28 minutos. Deixa eu ir atendendo as próximas participações aqui. Ó. 16 graus a temperatura. Eu atendo a participação do Vinícius, que oferece para Clara, moça para casar. E tem também a Patrícia, que pediu barraco. Na sequência está chegando o Beto Cogói. Amanhã, 8 da manhã, a gente se encontra aqui. Até lá.

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6: Meio-dia, mais 35 minutos. Bom almoço e bom início de tarde para você. 16 graus a temperatura em Bagé. Sexta-feira, 11 de setembro de 2026. Por aqui, Beto Cogói na comunicação, Angel Mix saindo fora, retornando amanhã, 8 da manhã, a Angel Mix. O Carlos Silva está desde as 6 da manhã, vamos juntos até uma com o programa Êxitos em Estéreo e o oferecimento de Grupo JW na campanha 30 anos. 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Vem aí o som da Sofia, ela pediu o Juan Victor, o Jonathan oferece para Vivian, Pericles e Ana Castela, Raíssa pediu Kaique, o Arthur pediu para curtir Cleito e Romário, na primeira tem Juan Victor.

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12: Agora, meio-dia, mais 52 minutos. Vem o som da Anália, pediu Lucas Igor. Lucian pediu Nando Moreno. Bernardo pediu Sorriso Maroto. E a Cibele quer ouvir Marcos e Belucci. Na primeira, Lucas e Igor.
13: O nome dela é Flash, hein?

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Bora mais 7 minutos, bom início de tarde para você que está ligado na Delta FM, por aqui Beto Cogói na comunicação, Carlos Silva saindo fora, retornando amanhã, 6 da manhã, temperatura nesse momento em Bagé 16 graus, o Leandro Hernandes assumindo a central de áudio. Vamos juntos na tarde da Delta FM com o programa Delta Mais, trazendo música e informação, é claro, para você. E a gente começa bonito, começa com Danilo e Davi.

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3: 1:19.
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Existe uma teoria que se chama 90-10, onde uma pessoa tem 90% daquilo que você procura em alguém, só que você foca naqueles 10% que falta. Aí você sai pra rua, se aventura, e realmente você encontra aqueles 10%, mas não se deu conta que perdeu os 90%.

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3: Agora uma hora mais, 35 minutos. Quero mandar um grande abraço, meu amigo Rubilar, lá em Dom Pedrito. Alô, Rubilar, um abraço, meu querido. Vem aí, Felipe Rodrigo.
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0: Faz barulho pro Ian em São Paulo!
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5: Virgínia Fonseca celebra 5 anos de sua marca, O Som dos Gaúchos do Chocolate. Tem um carinho pela música e pelos meninos. O hit Alô Virgínia, do Chocolate, cuja letra foi inspirada em um dos produtos da influenciadora e empresária, e já ultrapassa 71 milhões de streams nas plataformas, colocou o grupo no cenário musical nacional. Durante a apresentação do Chocolate, Virgínia subiu ao palco para cantar e dançar com o quarteto Gabriel Rocha, Luiz Alberto, Matheus Dias e o Léo Maia. A festa contou também com as apresentações de Matuê, Léo Foguete e Mari Fernandes e reuniu artistas, celebridades e influenciadores de diferentes áreas do entretenimento. Virgínia não esconde o carinho pela música, lançada no fim de 2025, e pelos gaúchos, autores da letra. Eu tenho um carinho muito grande por essa música e pelos meninos. Foi muito especial ver Alô Virgínia crescendo, tomando conta das redes e chegando a lugares que a gente nem imaginava. Poder ouvir essa música na minha festa, celebrando os 5 anos de We Pink, foi muito emocionante, falou Virgínia. Que show, né? Vamos trazendo música na Delta FM. Está na hora de conferir sucesso que toca na Delta com Suel e Ferrugem.
6: E falando em saudade, Timóteo, só saudade.

0: Rafaela Santos e Ludmilla, 2h04, já já mais música na Delta FM.
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0: Agora 2h05, horário brasileiro oficial, temperatura em Bagé 17 graus. Vamos trazendo Ana Castela na Delta.

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3: Laura Pausini terá navio temático no Brasil. A cantora italiana Laura Pausini, 52 anos, fará um navio temático no Brasil no ano de 2027. O evento em alto mar irá acontecer antes do show da turnê O Canto World Tour, que fará em São Paulo no mês de fevereiro. Partindo do Porto de Santos, no litoral paulista, o barco faz paradas em Búzios e Angra dos Reis. Ambos no estado do Rio de Janeiro, entre os dias 5 e 7 de janeiro. As vagas nas cabines estão em pré-venda no site oficial. Vamos trazendo mais música na Delta FM. Agora tem grupo Menos é Mais e Pablo.

0: gastou dinheiro à toa, né?
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9: Muito bem, agora 2:35. Vamos trazendo mais música na Delta FM. Boa tarde pra você.
10: Aí, Júnior. O que será que tinha naquele áudio, hein, meu irmão?
11: César, eu também quero saber, velho.

Ela não vai pro rodeio pra ver montaria. Ela não vai pro rodeio pra beber cachaça. Sabe o que é que ela tá interessada? Sabe o que é que ela quer?

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25: Tá aí 2h50, muito boa tarde para você. Agora presta atenção, você que tá ligado na Delta, esta baita promoção da Havan para você conhecer a Ana Castela. 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

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O participante também deve preencher o formulário oficial da inscrição, disponível no link. 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Vamos trazendo música, agora tem BTS.

0: Tá aí, Gabadinho, 3h02. Muito boa tarde pra você. Fique ligado que tá chegando aí o Pé de Toca na Delta FM.
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0: 3:08. Muito boa tarde para você. 17 graus a temperatura em Bagé. 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Participação do ouvinte na Delta pelo WhatsApp 9 9935 2436. Por aqui, Beto Cogói na comunicação, o Relâmpago Leandro, o Leandro na central de áudio. É o raio, raio, né, Leandro? É o raio. Na central de áudio. E é claro, você participando e pedindo a sua música preferida. Pode mandar áudio, pode mandar mensagem através de texto, como ficar bom para você. Tá bom? É sempre um prazer receber a sua mensagem. 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É, pro Gode, domingão, das 9 às 2 da manhã. Ok? Boa tarde, Betão e Leandro Caramelo. Tudo 100% laser digital? Sim, que maravilha. Betão, toca para mim aí, Esquina. Se for atendido, eu agradeço. Leandro Monsan, grande Leandro. Obrigado pela participação, minha querida. Tem mensagem através de áudio. É o Colorado, Leandro? Ah, é? Vamos lá, então.
1: Boa tarde, Betão.
0: Opa.
1: Gostaria de pedir uma música com o Turma do Pagode e Menos é Mais.
0: Sim.
1: Vou oferecer a minha esposa, Sandra. E para minha comadre, Gabriele, que está de aniversário hoje. Quem oferece é o Valdenir, do bairro Getúlio Vargas. Se for querido, agradeço. Uma boa tarde para nós e dali Inter.
0: Boa, meu querido. É isso aí, show de bola. Boa. Tem mais mensagem? Tem mais uma, né? Vamos lá, então.
2: Beto, boa tarde. Tudo bom? Isabel, vamos de mulato hoje.
0: Sim.
2: Eu agradeço e ótima tarde para nós. De frio.
0: De frio, minha querida. Um beijo grande. Excelente sexta-feira. Meu amigo Valdenir Colorado, tá feia coisa, meu querido, já nem sei mais o que falar do Inter, né? Tá feia coisa, tá feia, tá feia. Bom, na primeira tem Felipe Rodrigo.

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10: Para 3 horas mais 22 minutos, vamos com mais participações no WhatsApp da Rádio Delta FM. Olá, boa tarde. Bento, toca para mim, por favor. Paula Fernandes, Amar de Novo. Obrigado e uma ótima tarde para todos nós. Um abracito, Célia, do Pasto 11. Oi, Beto, Gabriel da Ipiranga, hoje quero Thales, Lessa e Diego e Vitor Hugo. Boa sexta-feira para todos aí na Delta. A Sofia pediu só para curtir, da Alexandre Pires, e só para curtir. Tá bom, minha querida, um abraço e obrigado pela participação. Na primeira tem Paulinha Fernandes,

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15: Muito bem, agora 3 horas mais 35 minutos, horário brasileiro oficial. Vamos trazendo mais participações através do WhatsApp da Rádio Delta FM. Olá, boa tarde, Beto. Se possível, gostaria de ouvir a música do Marcos e Belucci, Pena Se Já Namora. É o Gabriel do Tiaraju. Um abraço para vocês na Delta FM. Bom final de semana para ti também, meu querido. Obrigado pela participação. O Jonathan pediu para curtir Taylor Swift. Oi, sou Vivian, do Passo das Pedras. Toca Marília Tavares e Mariana Fagundes. Se for atendido, eu agradeço. Merece. Beto, toca Abalo Psicológico, por favor. A Ana oferecendo para a Elisandra e para o Michael. Um abraço para vocês na Delta FM. Muito bem. Na primeira, Marcos e Belucci.

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0: Muito bem, agora 3h51, vamos com mais participações na Delta FM. Olá, boa tarde, Beto, Toca, Israel, Rodolfo, só para curtir, Isabela, do bairro Popular. O Arthur oferece para Maitê, pediu Ian, textão. Oi, Beto, é o Kaique, quero oferecer para a Viviane a música Ed Brito e Samuel, Romance Rosa. Muito obrigado, um abraço para vocês na Delta FM. A Luciane, do bairro Ivone, pediu Felipe Rodrigo, Ignora. Na primeira, tem Israel e Rodolfo.
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0: 4 horas mais 3 minutos. Muito boa tarde para você que está ligado na Delta FM. Nós vamos rapidamente ao intervalo, mas já já tem mais Pé de Toca.
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3: Agora 4 horas mais 8 minutos, muito boa tarde para você, já estamos de volta com o Pé de Toque, é claro, sua participação na Delta FM com oferecimento de Clube Chão de Estrelas, o Clube do Graciano, ali na Marechal Deodoro, na Rua do Daeb, Marechal Deodoro 330. Atenção, amanhã, sabadão, amanhã tem festa, tem a dupla Luiz e Dilomar no Chão de Estrelas. E no domingo, prepare-se, domingão 13 de setembro, estreia Pagode do Mulato no Chão de Estrelas, todos os domingos, das 9 da noite às 2 da manhã. E convidados também, né? 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Amanhã, sábado à tarde, amanhã, das 2 às 5, você pode adquirir o seu ingresso, tanto para a festa de sábado, como para o pagode no domingo. No pagode de domingo, se você comprar o ingresso sábado de tarde, pode também reservar uma mesa de graça para você e seus convidados. Tá bom? Vamos trazendo mais participações na Delta FM. Fala, Beto, toca Leco Oliveira, só pra curtir, é a Patrícia da Mascarenhas. Um abraço, Patrícia. O Arthur, da Coab, oferecendo pra Lisa e também pra Kika. Toca Nike Shortinho. Um abraço, boa sexta pra vocês também. O Luciano oferecendo pra Letícia, Léo Foguete Panda. Alguns defeitos, muito bem. Na primeira, Leco Oliveira...
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13: Agora 4:21, vamos com mais participações. Olá, sou o Jairo do Pedra Branca, quero ouvir Juan Victor. Muito obrigado e um abraço para vocês aí na Delta FM. A Isabel pediu para curtir Sorriso Maroto e Ferrugem. Oi Beto, Marcos, oferece para Juliana, por favor. Simone Mendes, Saudade Proibida. Muito obrigado por atendido, merece. Na primeira, vamos... Ah, para Rosinha na Coab City. Alô, Rosinha, minha querida. Beijo, Rosinha. Lá na Coab City. Na primeira tem o Juan Victor,

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22: Muito bem, agora 16 horas mais 33 minutos. Vamos trazendo mais participações na Delta FM. Olá, boa tarde, Beto. Se possível, gostaria de ouvir Wesley Safadão e Rei Vaqueiro. É Elisandra do Prado Velho oferecendo para o meu filho Vitor. Muito obrigado, merece. Beto, toca aí Turma do Pagode, por favor. Luciane oferecendo para o Maurício. Oi, o meu nome é Bernardo, quero ouvir Zezé de Camargo. Um abraço e muito obrigado. Merece. Wesley Safadão e Rei Vaqueiro na primeira.
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12: Muito bem, agora 16h46, vamos com a previsão do tempo. Sábado, amanhã, 12 de setembro, sol com muitas nuvens, passando a chuvoso. Pequena possibilidade, como o volume é muito pequeno, dificilmente vai vir a chuva. Foi que nem hoje que marcava a chuva, amanhã e tarde, né? Então amanhã mínima 19, máxima 16, domingo também 1 milímetro de chuva está marcando. Para domingo, mínima 9, máxima 13, segunda-feira, sol com muitas nuvens e nublado, mínima 8 e máxima 16. Segunda-feira, na terça, dia 15, com sol, mínima 7 e máxima 13 graus. Vamos com mais participações na Delta FM.

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0: agora 5 horas mais 4 minutos, horário brasileiro oficial. Jones Nogueira chegando na área, 17 graus a temperatura. Boa tarde, Jones.
1: Boa tarde, Beto. Boa tarde, amigos da Rádio Delta. Estamos chegando por aqui nessa tarde nublada de 17 graus aqui na Rainha da Fronteira. Vamos chegando por aqui, né?
0: Olha, Jones, ouvintes, principalmente os condutores de veículos, os motoristas de Bagé, a rua Conde de Porto Alegre passou a ter circulação em mão dupla na quadra entre as avenidas General Osório e Barão do Triunfo. A alteração foi implantada pela Secretaria de Segurança e Mobilidade em caráter experimental. Com a mudança, o estacionamento fica proibido no lado dos números pares e permanece permitido no lado ímpar, que possui maior disponibilidade de espaço e menos acessos de garagem. Segundo o parecer técnico da Secretaria, as quadras anterior e posterior já possuem circulação nos dois sentidos. A largura da via no trecho também permite a implantação de duas faixas de circulação. A alteração tem como objetivo melhorar a fluidez e a segurança do trânsito. A Secretaria de Segurança e Mobilidade acompanhará o funcionamento da mão dupla para avaliar o resultado ou os resultados da mudança. Então, a rua Conde de Porto Alegre passou a ter circulação em mão dupla na quadra entre as avenidas General Osório e Barão do Triunfo. Qual é a Barão do Triunfo? Aquela dos bombeiros ali. Então, quem vem lá do cemitério, antes de chegar nos bombeiros, dobrou à direita, entrou na Conde de Porto Alegre. Próxima esquina qual é? General Osório. Bem fácil, né?
1: Bem facilzinho.
0: Para quem é de Bagé, claro.
1: Exatamente. Isso é, né?
0: São essas novidades, Jones, meu querido. Quero desejar uma ótima tarde para você, para o Leandro, e uma boa folga para ti.
1: Que eu nem lembrava que eu estava de folga.
0: Ah, tu lembra assim.
1: Não lembrava, pior que não lembrava mesmo.
0: Chega sexta-feira gritando sextou.
1: Não lembrava que eu estava de folga amanhã, pior que correria.
0: Uma boa folga, grande. Um bom descanso para ti. E se Deus quiser, a gente se fala novamente segunda-feira. Ou amanhã eu estou de volta, se Deus quiser. Meio-dia e 30 aqui na Delta FM. Grande abraço e bom programa.
1: Feito. Beto saindo fora, voltando amanhã, meio-dia e 30, aqui na programação da 99.7. A partir de agora, sucessos em FM aqui na Mais Ouvida. Comigo, Jones Nogueira, até às 19 horas. Na central de áudio, segue me acompanhando o grande Leandro Hernandes, sem H. Vai conosco, trazendo muita música boa para você. 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Aproveitar e mandar um abraço para aquela turma, né, que está trabalhando nesse momento. E ligados aqui com a gente, né? O Jonathan, o Pierre, né, o nosso amigo Bidu, também o Igor, o Cauã, né, aquela gurizada que está trabalhando nesse momento. E ligados aqui na nossa programação. Um abraço, gurizada. Obrigado aí pela companhia. Muito bem, vamos então abrindo a programação dos sucessos em FM. Começamos com Clayton e Romário.
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1: Muito bem, tá aí o som do Israel e Rodolfo, fechando meia hora de sucessos em FM aqui na mais ouvida da cidade, agora 5:30 em ponto.
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1: Muito bem, agora 5 horas 35 minutos, vamos conversar com o nosso amigo Adriano, lá no Peruso da General Osório. 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
1: Muito bem, 5 horas mais 39 minutos. A temperatura nesse momento aqui na Rainha da Fronteira em 14 graus, seguimos em frente com a nossa programação, trazendo muito mais música para você ligado aqui com a gente. 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Vamos em frente, trazendo mais música. Vamos abrindo esse bloco com Jeito Moleque.

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9: Pedro e Benício, todo mundo tem uma lembrança boa, né?

0: Muito bem, tá aí Thiaguinho fechando uma hora de sucessos em FM aqui na mais ouvida da cidade. Beleza, é isso aí. A gente vai para um rápido intervalo e já já a gente volta.
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Muito bem, 6:06. Temperatura nesse momento aqui em Bagé de 14 graus. Seguimos em frente com a nossa programação, trazendo mais música. 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Seguimos em frente, trazendo mais música para você. Vamos lá, vamos abrindo mais um bloco com Rick Martin e Luan Santana.

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14: Muito bem, são 6 horas mais 36 minutos. A temperatura nesse momento é de 14 graus, seguimos em frente aqui com a nossa programação, lembrando que a gente vai por aqui com a força e parceria do Comércio de Ferro do Cebola, que tem uma super promoção em telha de aluzinco com EPS, só R$59,90 o metro. 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Vamos em frente trazendo mais música, vamos nessa, começamos com esse bloco, com Menos é Mais.

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1: 6h49.
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3: Pedro e Benício. Todo mundo tem uma lembrança boa, né? Então vamos cantar assim, ó.

0: Muito bem, a Iana Castela fechando a programação dos sucessos em FM de hoje. 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Muito bem, a gente vai para um rápido intervalo, vem aí a Voz do Brasil e 8 horas tem muito mais aqui para você. O Leandro Hernandes também saindo fora, voltando amanhã, 1 da tarde, aqui na programação da Rádio Delta. E eu me despeço de vocês por hoje. O que foi, Leandrinho? Tu volta domingo? Muito bem, então eu e o Leandrinho de folga amanhã, que maravilha, rapaz. A gente volta, eu volto domingo, às 10h30 da manhã, com mais uma edição do Bem Campeiro aqui na 99.7. E o Leandrinho também volta no domingo, 1 da tarde, aqui na programação da 99.7. Aproveito, me despeço de vocês por hoje e até domingo, se Deus quiser. Valeu, gente. Um grande abraço a todos. Tchau, tchau.
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2: Olá, boa noite.
1: Boa noite para você que nos acompanha em todo o país.
2: Sexta-feira, 11 de setembro de 2026.
1: Vamos ao destaque do dia.
2: Inflação de agosto fica negativa em 0,32%, segundo o IBGE.
1: Redução do índice foi impulsionada por setores de habitação, transportes, alimentação e bebidas.
2: Conab aponta queda de valor de produtos da cesta básica, Graziele Bezerra.
3: Os maiores descontos ficaram com a batata inglesa, cenoura, cebola, tomate, ovo de galinha e café moído.
1: Dia do Cerrado.
2: Dados do DETER mostram queda de 19% do desmatamento no mês de agosto, em relação ao mesmo período do ano passado.
1: E o levantamento aponta que 51% do Cerrado é considerado prioritário para a segurança hídrica do Brasil. Gabriela Noronha. E educação.
2: Estudantes do ensino médio têm até 15 de setembro para se inscrever na Olimpíada Nacional de Empreendedorismo. Natália Koslick.
4: A competição começa no dia 18 de setembro com uma prova online. As questões envolvem raciocínio lógico, inovação e empreendedorismo com situações do cotidiano.
1: Hoje na apresentação da Voz do Brasil, eu, Mariana Jungmann e Nazi Brum.
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1: A pesquisa mensal do IBGE, divulgada hoje, mostrou uma queda de 0,32% na inflação oficial do país no mês de agosto.
2: Impactaram o resultado descontos na conta de luz, nas passagens aéreas, nos preços de combustíveis e de alimentos.
3: O Índice Nacional de Preços ao Consumidor Amplo, que mede a inflação oficial do país, teve queda de 0,32% em agosto. O valor ficou 0,39 ponto percentual abaixo do registrado em julho. Os grupos que exerceram maior impacto sobre o resultado foram habitação, transportes, alimentação e bebidas e comunicação. Em relação à habitação, Fernando Gonçalves, gerente do IPCA, explica que um fator que influenciou foram os descontos na conta de energia elétrica.
5: A queda registrada no grupo habitação veio da contribuição de menos 0,33 ponto percentual da energia elétrica residencial, que recuou 7,63% no mês, em decorrência da incorporação do bônus de Itaipu, creditado nas faturas emitidas no mês de agosto.
3: O preço dos alimentos também recuou em agosto. Os maiores descontos ficaram com a batata inglesa, cenoura, cebola, tomate, ovo de galinha e café moído. A tendência de queda foi confirmada por um levantamento realizado em parceria com a Conab, Companhia Nacional de Abastecimento. De acordo com a diretora de Política Agrícola e Informação da companhia, Nayara Andreoli Bittencourt, a queda no preço desses itens influencia o valor da cesta básica no país.
6: O custo da cesta básica caiu em 25 das 27 capitais pesquisadas pela Conab e alguns alimentos importantes na mesa dos brasileiros contribuíram para esse resultado. O café e o tomate tiveram queda em 23 capitais, o feijão carioca ficou mais barato em 19 e o açúcar em 16 capitais. Boa parte desses alimentos tem a queda relacionada ao aumento da oferta e ao avanço das safras desses produtos.
3: Pão francês e óleo de soja, por outro lado, registraram variações acima de 2%, de acordo com o levantamento da Conab. Os preços mais altos são explicados pelo aumento da demanda global por esses itens, além dos possíveis efeitos climáticos do El Niño sobre a safra 2026-2027. Reportagem Graziele Bezerra.
1: No dia do Cerrado, foram divulgados novos dados sobre o desmatamento.
2: A perda de vegetação nativa recuou 19% em agosto, segundo os alertas em tempo real do DETER.
1: Também foi assinada a portaria que identifica as áreas prioritárias do Cerrado para a segurança hídrica.
7: Segundo o maior bioma do Brasil, o Cerrado ocupa um quarto do território nacional e é a savana mais rica do mundo em biodiversidade. Situado sobretudo no Planalto Central, também tem papel fundamental na disponibilidade de água no país, como explica Humberto Lúcio Lima, diretor-presidente do Instituto Arvoredo, que atua na preservação do Cerrado.
8: É o bioma conhecido como caixa d'água do Brasil, por possuir 3 aquíferos, abastecer 8 das 12 bacias hidrográficas que nós temos e ter mais de 131 mil nascentes. Então é um bioma extremamente importante, não só para as mudanças climáticas, também como para a água potável no Brasil.
7: E um novo levantamento divulgado pelo governo federal mostrou que 51% de todo o território do Cerrado é considerado prioritário para a segurança hídrica do Brasil. Com base nisso, foi assinada uma portaria que cria um sistema de áreas prioritárias de recarga hídrica no Cerrado. Os dados das principais áreas estarão disponíveis para gestores, pesquisadores e população em geral. A medida visa identificar e proteger regiões estratégicas para manutenção dos recursos hídricos. Como comentou o ministro do Meio Ambiente e Mudança do Clima, João Paulo Capobianco.
9: São vários estudos mostrando a redução da vazão nos principais rios do Cerrado. Esse dado das áreas prioritárias para recarga hídrica é algo absolutamente fundamental. Quando você apresenta com base sólida em dados científicos as áreas prioritárias, isso permite você organizar melhor os seus investimentos. É claro que todas são importantes, mas se nós temos recursos ainda não tão abundantes como gostaríamos, nós precisamos começar pelas áreas prioritárias.
7: Também nesta sexta-feira foram divulgados novos dados sobre o desmatamento no Brasil. Segundo informações do sistema DETER, Sistema de Detecção de Desmatamento em Tempo Real, do Instituto Nacional de Pesquisas Espaciais, os alertas de desmatamento no Cerrado caíram 19% em agosto, na comparação com o mesmo mês de 2025. A perda de vegetação nativa somou 238 quilômetros quadrados. Reportagem Gabriela Noronha.
2: O Ministério da Saúde confirmou 3 casos de sarampo em Tabatinga, no Amazonas.
1: Outros 2 foram confirmados em São Paulo, que já soma 32 pacientes esse ano.
2: O Brasil é considerado livre do vírus desde 2024, mas ainda registra casos esporádicos.
1: A vacinação é a principal forma de evitar a transmissão da doença. O imunizante é oferecido gratuitamente pelo SUS.
10: Após a confirmação nesta semana de 3 casos de sarampo no estado do Amazonas, o Ministério da Saúde intensificou as ações de vigilância na região. Os esforços são para interromper possíveis cadeias de transmissão do vírus. Os casos foram confirmados em Tabatinga, na fronteira entre Brasil, Colômbia e Peru. Os episódios ocorreram em pessoas que vieram da cidade de Alto Monte, no Peru, sem histórico de vacinação contra o sarampo. Além do Amazonas, o Ministério da Saúde mantém alerta para São Paulo, que registrou 32 casos neste ano, 2 pacientes confirmados esta semana. Medidas de vigilância sanitária e vacinação estão sendo tomadas e não há registro de circulação do vírus para além das cidades de Guarulhos, São Bernardo do Campo e a capital paulista, que registra 29 dos 32 casos. O Brasil é certificado como livre do vírus desde 2024, mas ainda registra casos esporádicos, principalmente relacionados à importação do vírus de outros países. O sarampo já foi uma das principais causas de mortalidade infantil em todo o mundo. A transmissão ocorre pelas vias aéreas, ao tossir, espirrar, falar ou respirar. A doença possui alto nível de contágio. Quando a pessoa é infectada, ela pode transmitir o vírus para 90% das pessoas próximas que não estejam imunes. A vacinação é a principal forma de evitar novos casos. Os imunizantes são oferecidos gratuitamente pelo SUS e integram o calendário nacional de vacinação para pessoas de 12 meses a 59 anos. Há 2 vacinas disponíveis no SUS para a proteção contra a doença: a tríplice viral, que protege contra sarampo, cachumba e rubéola, e a tetraviral, que além dessas 3, imuniza também contra a varicela. Edinaldo Júnior para a Voz do Brasil.
2: Breve Barco, uma espécie de agência flutuante do INSS, leva serviços e informações de previdência social a comunidades isoladas do país.
1: Em setembro, a embarcação vai iniciar uma nova operação no Amapá.
2: Entre 28 de setembro e 9 de outubro, atenderá comunidades do arquipélago do Bailique. Depois segue para o município de Cutias, onde permanece até 23 de outubro.
1: Mas, antes de seguir para o Amapá, o Breve Barco estará em Chaves, no arquipélago do Marajó, no Pará, de 14 a 25 de setembro.
2: Não é necessário realizar agendamento prévio. O atendimento ocorre por ordem de chegada durante a permanência da embarcação em cada localidade.
1: Estudantes do ensino médio de todo o Brasil têm até 15 de setembro para se inscrever na primeira edição nacional da Olimpíada Nacional de Empreendedorismo.
2: O evento é individual e gratuito.
1: E os finalistas vão participar de uma imersão em empresas parceiras do projeto.
4: A competição começa no dia 18 de setembro com uma prova online de caráter diagnóstico. As questões envolvem raciocínio lógico, inovação e empreendedorismo com situações do cotidiano. Os 100 mil estudantes com melhor desempenho avançam para a segunda fase, marcada para 9 de outubro. Nessa etapa, a prova será dissertativa e os estudantes deverão desenvolver propostas de soluções e modelos de negócios. Os 100 melhores colocados no ranking nacional serão selecionados para a fase final. O secretário nacional de Inclusão Socioprodutiva, MEIS e Cooperativismo, do Ministério do Empreendedorismo, da Microempresa e da Empresa de Pequeno Porte, Danilo Cabral, disse que os finalistas participam de um curso intensivo de curta duração voltado ao aprimoramento dos projetos, desenvolvimento de produtos e elaboração de planos de negócio.
11: É linkar aqueles que estão na escola, que precisam identificar essa vocação, qualificar, formar para poder empreender, com esse mundo do trabalho. É o papel do ensino médio, é formar para a cidadania e formar para o mundo do trabalho. Essa imersão vai durar 3 dias, onde aí sim os alunos já terão que apresentar um produto, um plano de negócio, e disso sairá 27 finalistas.
4: Além das provas, a programação prevê atividades de formação para estudantes.

0: ensino médio é formar para a cidadania e formar para o mundo do trabalho. Essa imersão vai durar 3 dias, onde aí sim os alunos já terão que apresentar um produto, um plano de negócio, e disso sairá 27 finalistas.
1: Além das provas, a programação prevê atividades de formação para estudantes, protegendo os dados dos usuários.
2: Vamos saber como esses dados são armazenados e que cuidados extras podem ser tomados no ambiente digital.
3: Fazer uma selfie, aquela foto de si mesmo, virou rotina não só para as redes sociais. Também é com ela que é possível acessar portarias de prédios, desbloquear o celular, abrir aplicativos bancários ou entrar no portal gov.br, por exemplo. A biometria facial e a digital, aquela que lê as impressões digitais, estão presentes no dia a dia do cidadão. A tecnologia confirma a identidade do usuário em segundos e cria uma camada extra de proteção. Laerte Peota de Mello, professor da Universidade de Brasília e especialista em cibersegurança, explica que há diferenças nos sistemas biométricos de acordo com a finalidade.
4: Tanto os bancos quanto sistemas assim, que a gente chama de sistemas críticos, eles têm um sistema biométrico muito mais eficiente. Ele é diferente do que a gente usa no celular, no nosso dia a dia. A biometria que você usa no celular é para acessar os seus dados que estão no seu aparelho. Então são sistemas bem diferentes.
3: A biometria digital analisa os padrões únicos dos dedos das mãos. Já o reconhecimento facial mapeia pontos e contornos do rosto, como a distância entre os olhos e o formato do queixo. No Brasil, a biometria é classificada como dado pessoal sensível pela Lei Geral de Proteção de Dados. As empresas são obrigadas a explicar o motivo da coleta, armazenar os dados de forma segura e excluí-los quando não forem mais necessários. Gustavo Henrique de Souto Silva, subsecretário de Planejamento e Tecnologia da Informação do Ministério das Comunicações, explica que essas informações são protegidas.
5: Quando a gente fala de segurança e as pessoas têm esse medo daquele dado vazar, é que esses dados, eles são muito bem protegidos, são criptografados. E assim, não é qualquer pessoa ou empresa que tem acesso a isso. E esses dados não é disponível, acessível de forma indiscriminada. Então, eles têm um controle de acesso.
3: E alguns procedimentos simples podem ajudar a proteger a identidade e os dados sensíveis no ambiente digital, como ativar a verificação em 2 etapas em suas contas, usar um gerenciador de senhas para armazenar os dados e proteger o chip do seu celular nas configurações do telefone. Reportagem Luciana Colares de Holanda.
1: A identificação biométrica virou política nacional pelo Ministério de Portos e Aeroportos. O objetivo é modernizar o controle de acesso e ampliar a segurança nos sistemas de transporte do país.
2: A iniciativa padroniza o uso de tecnologias como reconhecimento facial e digital em aeroportos, portos, instalações portuárias e hidrovias.
1: E a biometria deixa o sistema nos aeroportos mais moderno, mas tem coisas que só dependem do ser humano para a viagem ser mais tranquila, como disciplina e educação.
2: Tumultos, brigas ou até mesmo piadinhas fora de hora em aeroportos ou aviões podem causar um verdadeiro transtorno para muitas pessoas, como atrasos de voos e até pousos de emergência.
1: Agora, os passageiros que não respeitarem as regras serão penalizados com multas altas e podem chegar a ficar proibidos de viajar por até 1 ano.
2: E para alertar os viajantes sobre essas mudanças, o Ministério de Portos e Aeroportos lançou a campanha Parece Exagero, é Segurança.
6: O passageiro indisciplinado é aquele que comete atos que violam e comprometem a segurança, a tranquilidade e a dignidade de outras pessoas. O analista de marketing João Gabriel Palhão conta que já presenciou um desses atos que provocou atrasos e estresse nos passageiros.
7: Vindo aqui para Brasília mesmo, eu presenciei isso com um caso de notebook. Desde o início do voo, a comissária já avisou, a hora que ela passava perto, o cara tirava, mas sempre voltava. Então foi o voo inteiro dando trabalho.
6: A campanha parece exagero, mas é segurança, foi motivada pelo aumento de episódios envolvendo passageiros indisciplinados a bordo das aeronaves e nos aeroportos do país. Segundo o Ministério

0: De portos e aeroportos, o Brasil registrou 881 casos de indisciplina no transporte aéreo entre janeiro e junho de 2026. Desse total, 154 episódios poderiam comprometer de forma grave a segurança operacional. A assistente social Maria Bezerra afirma que essas atitudes prejudicam muitas pessoas.
1: A gente pode perceber em vários voos problemas com um ou outro passageiro, ou uma ou outra também, que pensam que o umbigo dela fala por todo mundo, não é? Então eu acho que é bastante interessante a gente pensar que um voo com mais de 100 pessoas, além de mim, todos têm direito. E uma pessoa não pode impedir o bem-estar das demais.
0: Além da campanha, a ANAC, Agência Nacional de Aviação Civil, definiu um conjunto de medidas para enfrentar situações que possam comprometer a segurança e o funcionamento das operações aéreas por causa de passageiros indisciplinados. Entre as punições estão aplicação de multas, além de ter o direito de viajar suspenso por um ano. Como explica o superintendente de infraestrutura aeroportuária da Agência de Aviação Civil, Giovano Palma.
2: Então, há uma multa de até R$ 17.500 para os casos graves. São aqueles casos de agressão do pessoal do balcão de check-in, agressão do pessoal que faz o controle de segurança, ou também informação falsa de bomba. E nós temos os casos gravíssimos, que são aqueles casos a bordo da aeronave, em que há, por vezes, uma agressão ao tripulante, em que inviabiliza esse tripulante de continuar trabalhando dentro da aeronave. E se um tripulante ele acaba, por uma agressão, não podendo trabalhar, isso afeta a segurança, principalmente no momento de emergência. Que, além da multa, pode haver um impedimento de voar por até 6 ou 12 meses, né?
0: As novas medidas passam a valer a partir de 14 de setembro. Reportagem Cleide Lopes.
3: Para saber mais sobre a Resolução 800 da ANAC, que cria regras para atos de indisciplina, acesse pareceexagero.com.br.
4: Estudantes que ingressaram em cursos presenciais de licenciatura este ano já podem se inscrever no PEDMEIA Licenciaturas.
3: O prazo vai até o dia 19 de dezembro, enquanto houver vagas.
4: Podem participar estudantes que tiveram pelo menos 650 pontos no Exame Nacional do Ensino Médio, Enem, e foram matriculados por meio do Sisu, ProUni ou Fies.
3: A bolsa é de R$ 1.050 por mês durante todo o curso. Desse valor, R$ 700 podem ser sacados todo mês e R$ 350 ficam em poupança.
4: As inscrições devem ser feitas pela plataforma Freire no site freire.caps.gov.br.
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3: Hoje vamos viajar até o sertão do Nordeste, no interior do Piauí.
4: É na Serra da Capivara que encontramos a maior quantidade de arte rupestre no Brasil.
3: Além do valor histórico, por lá é possível fazer trilhas, escaladas, passeios de bicicleta e até voos livres.
6: Sinônimo de fofura e tranquilidade, a capivara virou febre mundial.
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6: Maria Luísa Fukushima Rodrigues, de 5 anos, é fã desse animal que vive perto de lagos e rios em várias partes do país.
8: Maria Luísa, qual é o seu bichinho preferido?
9: Capivara.
8: E por quê?
9: Porque eu gosto muito que ela me ensina a nadar, porque ela é bem fofinha.
6: Nas redes sociais, a capivara também virou fenômeno pop, com vídeos que mostram a rotina sociável dessas adoráveis criaturas.
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6: O sucesso é tanto capibara, que a capivara ganhou um dia mundial, comemorado na próxima segunda-feira. E no Brasil, a fama do bichinho não é diferente. E hoje vamos conhecer um lugar que leva o nome da nossa estrela. No interior do Piauí, a arqueóloga Niede Guidon encontrou em 1979 um verdadeiro tesouro da história. Vestígios humanos de mais de 50 mil anos atrás. Mais de 1.300 sítios arqueológicos já foram catalogados na Serra da Capivara. São pinturas rupestres que registram cenas de caça, rituais, danças e outras atividades do cotidiano de povos que viveram na região. E para preservar toda essa história, foi criado o Parque Nacional da Serra da Capivara, no meio da Caatinga brasileira. Em 1991, o local entrou para a lista de Patrimônio Mundial da Unesco. Quem conta a história do desenvolvimento do local é a arqueóloga e pesquisadora Gisele Felice.
10: A ideia era fazer com que tivesse alguma coisa que pudesse gerar renda, melhorar a qualidade de vida das pessoas e, ao mesmo tempo, preservar o patrimônio cultural, que seriam os sítios arqueológicos com as pinturas rupestres, que são magníficas, e preservar o patrimônio natural.
6: E quem vai visitar, é bom saber que tem bastante coisa para ver, hein? Como disse o professor de geografia e guia turístico Wilke Amorim Lopes.
11: Ele tem vários atrativos. Nós temos cânions, nós temos a fauna, nós temos a flora, temos as pinturas rupestres, que temos dois museus para proporcionar o turista, o visitante, a conhecer o Parque Nacional Serra da Capivara. Nós temos também fósseis da megafauna. Há 12 mil anos atrás, nós temos mais da megafauna, preguiça gigante, mastodonte, macrauchenha, iriamas.
6: A história a olhos vistos. Foi o que o professor universitário de Recife, em Pernambuco, Raimundo Nonato Ferreira, teve a oportunidade de mostrar ao filho de 10 anos na Serra da Capivara.
11: Ele mesmo disse que foi uma experiência sem igual. Inclusive, algumas coisas que ele tinha visto na escola. E agora ele pôde ter a oportunidade de visitar as pinturas rupestres, ver esses rastros deixados há mais de 5, 10, 15, 50 mil anos pelo homem americano. E ele pôde ver, não só como foi descrito na sala de aula, mas pôde ver em loco. Então, assim, para ele foi uma experiência única.
6: Ficou curioso? Para conhecer mais sobre a história do parque, que fica no meio da Caatinga, a visita está aberta todos os dias das 6 da manhã às 6 da tarde. Mas atenção, a entrada no parque só é permitida com guia credenciado do ICMBio. Tudo para proteger a biodiversidade do sertão e o legado das pinturas rupestres. Eu sou a Raquel Mariano e até a próxima viagem.
3: E na próxima sexta-feira, nós vamos celebrar o primeiro Dia Internacional das Cavernas, comemorado oficialmente em 13 de setembro. Até lá!
4: E essas foram as notícias do governo federal.
3: Fique agora com as notícias do Poder Judiciário e do Congresso Nacional. Boa noite, um bom fim de semana.
4: A gente volta na segunda-feira, uma boa noite.
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13: STF homologa planos estaduais contra violações de direitos no sistema prisional.
14: Telegram detalha ações contra desinformação em plano para eleições.
13: FGTS completa 60 anos neste mês.
14: Boa noite, eu sou Leandro Bezerra.
13: E eu sou Walter Lima.
14: STF confirma planos de reestruturação do sistema penitenciário de 14 estados.
13: Os demais estados e o DF tiveram os planos validados, mas com ressalvas. Carolina Chaves.
15: Em 2024, o STF homologou o Plano Pena Justa, que prevê medidas para enfrentar problemas históricos do sistema prisional. A partir dessas diretrizes, estados e Distrito Federal elaboraram planos locais. Agora, o Supremo também definiu como será feito o monitoramento das ações. Os tribunais de justiça terão que padronizar os procedimentos e monitorar o cumprimento das medidas previstas. Os corregedores gerais de justiça deverão acompanhar a execução dos planos com o apoio dos grupos de monitoramento e fiscalização do sistema carcerário. As informações deverão ser encaminhadas ao CNJ pelos comitês locais. Juízes corregedores de presídios e magistrados responsáveis pelas varas de execuções penais também poderão auxiliar na fiscalização.
14: Telegram apresenta plano de conformidade para as eleições.
13: A medida faz parte das ações do TSE para o combate da desinformação. Guilherme Firmino.
16: Segundo o plano, a plataforma poderá remover materiais potencialmente ilegais, restringir ou excluir contas em desacordo com o plano e usar marcadores para alertar os usuários sobre possíveis fraudes ou conteúdos falsificados. A plataforma também pode fazer a moderação de grupos, contas, bots e canais, através de denúncias ou por um sistema de detecção interna. A empresa deixa claro que as medidas abrangem apenas as funcionalidades públicas do serviço. As comunicações privadas permanecem protegidas e não são monitoradas.
14: Lei que criou o FGTS completa 60 anos no domingo, 13 de setembro.
13: O fundo foi criado em 1966. Larissa Batista.
17: Há 60 anos, o FGTS funciona como uma rede de proteção para quem trabalha. O empregador deposita todo mês e, sem descontar do salário, o valor em uma conta vinculada. Esse dinheiro pode ser sacado nas situações previstas em lei, mas é preciso ficar de olho. Cerca de 1,5 milhão de empregadores devem juntos 11 bilhões de reais em FGTS. Por isso, você deve prestar atenção e conferir os depósitos todo mês pelo aplicativo Meu FGTS.
14: Justiça recebe denúncia e ex-deputado TH Joias torna-se réu por corrupção.
13: A denúncia foi apresentada pelo Ministério Público Federal. Vanessa Pereira.
18: A denúncia contra o ex-deputado estadual TH Joias e outras quatro pessoas foi recebida pelo Tribunal Regional Federal da 2ª Região nesta semana. De acordo com o MPF, o esquema envolvia a ocupação de cargos públicos, o vazamento de dados policiais e a facilitação de vantagens ilícitas. Além da condenação pelos crimes imputados, o MPF requereu ao tribunal a manutenção das medidas cautelares pessoais e patrimoniais fixadas pela Justiça. O tribunal manteve a prisão preventiva dos acusados, ordenou a transferência do ex-deputado para a Penitenciária Federal e deu aval ao compartilhamento de provas e uso de bens apreendidos.
14: Medida protetiva não pode impor à vítima de crime sexual o ônus de se afastar do acusado no trabalho.
13: Essa decisão é do ministro Antônio Carlos Ferreira do STJ, Fátima Uchoa.
19: Inicialmente, a medida protetiva determinava que o acusado mantivesse distância mínima de 100 metros da vítima de crime sexual e não tivesse contato com ela, que trabalha na mesma instituição. Mas devido à dinâmica profissional, o homem superior e hierárquico comparecia ao local de trabalho da mulher, o que a fazia se afastar das atividades para cumprir a ordem judicial. O ministro Antônio Carlos Ferreira ampliou a medida protetiva de urgência para proibir o investigado de ir ao local de trabalho da vítima. Segundo o ministro, a proteção legal não pode funcionar para obrigar a própria vítima a restringir atividades profissionais para não se encontrar com o investigado.
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14: A você uma boa noite.
13: Um bom fim de semana e até segunda-feira.
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0: Eu sou Humberto Pinheiro e estes são os destaques de hoje do Jornal do Senado, que começa agora. Projeto que autoriza trabalho com reciclagem a presos dos regimes fechado e semiaberto está pronto para votação. Sem aprovação pelo Congresso, 5 medidas provisórias perdem a validade. Congresso participa de campanha Setembro Amarelo de prevenção ao suicídio. Boa noite. Perdem a validade. Congresso participa de campanha Setembro Amarelo de prevenção ao suicídio. Boa noite. Presos dos regimes fechado e semiaberto poderão trabalhar com reciclagem de materiais. É o que prevê um projeto que já foi aprovado pela Comissão de Meio Ambiente e agora está pronto para ser analisado pela Comissão de Constituição e Justiça. A proposta altera duas legislações para viabilizar o trabalho de pessoas presas na coleta e na reciclagem de materiais. Mais detalhes com o repórter César Mendes.
1: O projeto em análise na Comissão de Constituição e Justiça permite a participação de presos em atividades de limpeza urbana e de manejo de resíduos sólidos. Iniciativas que, segundo o autor, senador Sérgio Petecão, do PSD do

0: vão contribuir para a ressocialização e para o desenvolvimento sustentável. O texto aprovado pela Comissão de Meio Ambiente em junho muda duas legislações para que isso seja possível. A Lei de Saneamento Básico, incluindo a possibilidade de que a triagem de resíduos seja realizada pelos condenados, e a Política Nacional de Resíduos Sólidos, para que o desenvolvimento de projetos de reciclagem por presos seja considerado como uma das iniciativas atendidas prioritariamente por linhas de financiamento público. O texto original previa ainda mudanças na Lei de Execução Penal, mas isso foi retirado da proposta sob a justificativa de que já existem normas legais que autorizam o funcionamento de oficinas de reciclagem nos presídios, como explicou o relator designado, senador Confúcio Moura, do MDB de Rondônia.
1: Devemos reconhecer que, pelo atual regulamento jurídico, não há vedação alguma para a implantação de oficina de reciclagem de resíduos sólidos nas unidades prisionais, já existindo, inclusive, experiência nesse segmento.
0: Se for aprovado na comissão e não houver recurso para votação no plenário, o projeto seguirá para a Câmara dos Deputados.
2: Entre meninas de 15 a 19 anos, o Brasil registrou mais de 289 mil partos em 2023. O dado foi divulgado pelo Ministério da Saúde e alerta para a gravidez na adolescência. Para prevenir a gestação nessa faixa etária, o Senado analisa um projeto de lei que torna obrigatória a veiculação de campanhas educativas sobre a prevenção da gravidez na adolescência e os riscos físicos e mentais relacionados ao aborto. A divulgação deve ocorrer no rádio, na televisão, nas redes sociais, nos cinemas, nas lojas de aplicativos e em jogos eletrônicos voltados para adolescentes. A iniciativa já foi aprovada pela Comissão de Direitos Humanos, onde contou com parecer favorável da senadora Damares Alves, do Republicanos do Distrito Federal. Ela pontuou a importância de incluir também o público masculino nas ações de conscientização sobre a gravidez entre os adolescentes. Atualmente, a proposta aguarda a análise da Comissão de Assuntos Sociais.
3: Estudos apontam que campanhas que incluem os meninos e as meninas são mais eficazes, pois promovem uma cultura de responsabilidade compartilhada, empatia e respeito mútuo.
2: Sem aprovação pelo Congresso, cinco medidas provisórias acabaram perdendo a validade. Entre elas está a que trata do novo Desenrola Brasil, programa do governo federal voltado à renegociação de dívidas de pessoas físicas. Repórter Pedro Pincer.
4: Entre elas está a MP do novo Desenrola Brasil, programa do governo federal voltado à renegociação de dívidas de pessoas físicas. Os devedores que participassem do programa teriam o CPF bloqueado em plataforma de apostas de cota fixa no prazo de 12 meses após a assinatura do contrato de renegociação. Para o senador Paulo Paim, do PT do Rio Grande do Sul, essa exigência era acertada.
5: Quem já está endividado não pode ser empurrado para um ciclo ainda mais grave de perdas, especialmente em um ambiente como o das apostas online.
4: Também perderam validade quatro medidas provisórias editadas pelo governo para reduzir os impactos econômicos dos conflitos no Oriente Médio. Uma delas destinava 14 bilhões e meio de reais para financiar a compra de veículos como caminhões, ônibus e micro-ônibus.
2: A fachada do Congresso Nacional está com uma iluminação especial até domingo, em apoio ao Setembro Amarelo, campanha de prevenção ao suicídio. A ação acontece na semana em que o assunto foi debatido no Senado. Reportagem de Yasmin Rodrigues.
6: A iluminação especial amarela do Congresso reforça a campanha Setembro Amarelo, que busca reduzir o estigma e estimular a procura por ajuda. Um dos requerentes foi a senadora Damares Alves, do Republicanos do Distrito Federal, que nesta quinta-feira, 10 de setembro, data nacional de prevenção do suicídio, presidiu uma audiência pública sobre o assunto na Comissão de Direitos Humanos.
7: O Congresso Nacional está fazendo sua parte. Nós estamos aprovando leis todos os dias sobre o tema. Será que são só leis que nós vamos ter que construir ou nós vamos ter que fazer entregas de políticas públicas efetivas? Mas esse é um tema que não depende só do poder público.
6: Para quem precisa de apoio, o Centro de Valorização da Vida oferece atendimento gratuito e sigiloso pelo telefone 188, 24 horas por dia.
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8: Meu nome é Marta Garski, eu moro em Brasília e eu gostaria de saber por que nessas eleições serão escolhidos dois senadores.
2: Quem responde é o consultor legislativo Gilberto Guerzoni.
9: Marta, a nossa Constituição prevê que o Senado é renovado de forma alternada de um terço e dois terços. Então, a cada 4 anos, a gente elege senadores, alternadamente um senador e 2 senadores, uma vez que cada estado e o Distrito Federal tem 3 senadores. Então, neste ano, nós vamos escolher 2 senadores porque há renovação de 2/3 da casa.
2: Seu voto passa pelo Senado. Uma parceria Rádio Senado. E neste ano, fique atento. A votação é de 2 senadores e serão 2 votos para candidatos diferentes. Ou seja, é preciso escolher um candidato ou candidata, confirmar o voto e depois registrar o segundo voto para outro candidato. Se o eleitor digitar o mesmo número 2 vezes, o primeiro voto será considerado válido, mas o segundo será anulado. E tem outro detalhe importante. Na eleição para senador, não é possível votar apenas no número do partido. O voto precisa ser dado a um candidato. Se o eleitor digitar somente o número da legenda, o voto será considerado nulo. Para não esquecer os números, o eleitor pode levá-los anotados em um papel no dia da eleição. O primeiro turno será no dia 4 de outubro. E para ajudar o eleitor a se informar, o Senado Federal preparou uma página especial com informações sobre as eleições. O conteúdo está disponível em senado.leg.br/eleições. Com edição de Paula Groba e trabalhos técnicos de Eliseu Caires, o Jornal do Senado fica por aqui. Acompanhe agora as notícias do Tribunal de Contas da União e da Câmara dos Deputados. Boa noite e um bom fim de semana.
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11: No dia 17 de setembro, o Tribunal de Contas da União realiza o workshop sobre golpes digitais que usam nome de órgãos públicos para enganar cidadãos. O encontro vai apresentar formas de prevenir e identificar fraudes, além de técnicas para retirar páginas e conteúdos falsos da internet. Os principais golpes em instituições públicas envolvem programas sociais falsos, fraudes em benefícios, cobranças indevidas e páginas falsas do gov.br. Os criminosos também usam e-mails, SMS e WhatsApp para enganar as vítimas. O workshop é voltado a profissionais e gestores da área de segurança da informação, tecnologia e comunicação, mas aberto a toda a população. A transmissão será pelo canal do TCU no YouTube às 15h. Saiba mais em tcu.gov.br.
10: 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Jornal Câmara dos Deputados.
12: Deputados aprovam projetos para estruturar e incentivar o futebol feminino.
13: Câmara dá preferência a candidato afastado do convívio familiar no ProUni.
12: Povos tradicionais deverão autorizar empreendimentos em seus territórios.
13: Boa noite. Avança na Câmara projeto que prevê autorização dos povos tradicionais à realização de obras e empreendimentos em seus territórios. A repórter Silvia Munhato traz mais informações sobre a proposta.
14: A Comissão de Amazônia dos Povos Originários e Tradicionais da Câmara dos Deputados aprovou o projeto que exige consulta prévia e autorização de povos indígenas, quilombolas e outras comunidades tradicionais antes do licenciamento de obras e empreendimentos que possam afetá-los. Pela proposta, os povos e comunidades tradicionais terão acesso prévio às informações sobre o empreendimento e seus possíveis impactos, com prazo adequado para análise e manifestação. O texto prevê ainda que as regras da consulta sejam definidas em conjunto com os grupos potencialmente afetados, respeitando suas tradições, idiomas e formas próprias de organização social. Em caso de divergência entre os moradores impactados e o empreendedor, prevalecerá a decisão da população afetada. A relatora foi a deputada Célia Chacriabá, do PSOL de Minas Gerais.
15: Nós estamos protegendo com esse projeto o direito mais sagrado, também o território e também a prevenção da saúde. A instalação desses aterros contamina os lençóis freáticos, provoca a insegurança alimentar, nutricional e também o adoecimento da população, provocando um verdadeiro ecocídio. Nenhum empreendimento desse porte pode passar por cima da identidade e do bem viver de nossos povos.
14: A versão original do texto apenas proibia a instalação de aterros sanitários em territórios de povos e comunidades tradicionais. A relatora, no entanto, ampliou o alcance da medida para abranger qualquer empreendimento capaz de provocar impactos diversos sobre essas populações. A relatora afirmou que a legislação já garante a participação desses povos, mas essas consultas nem sempre são respeitadas. Por causa da alteração do texto, o deputado Capitão Alden, do PL da Bahia, requereu que o projeto também seja analisado pela Comissão de Desenvolvimento Econômico. Segundo ele, as mudanças afetam a segurança jurídica dos processos de licenciamento. A proposta que condiciona a realização de empreendimentos em terras indígenas à concordância desses povos ainda deve ser analisada pelas comissões de desenvolvimento urbano e de Constituição e Justiça. Da Rádio Câmara de Brasília, Silvio Minhato.
10: Direitos Humanos. Raimondo, do PT do Rio de Janeiro, defende a aprovação de projeto que cria uma política nacional para a população em situação de rua. Relator da proposta, ele afirma que um dos objetivos é combater a aporofobia, definida como medo, rejeição ou distanciamento em relação às pessoas pobres.
16: Aporofobia é um termo que poucas pessoas talvez tenham familiaridade com ele, mas é pavor aos pobres, isso é temor aos pobres, medo dos pobres, quer dizer, distanciamento dos pobres. E nós sabemos que há muitas pessoas empobrecidas no nosso país, a população em situação de rua, na última contagem que temos, ela chega a quase 350 mil pessoas no Brasil, e são homens e mulheres, nossos irmãos e irmãs, que merecem ser respeitados e que têm direito aos direitos que qualquer cidadão brasileiro tem.
13: Raimond pondera que a iniciativa busca não apenas assegurar direitos básicos, mas também promover uma mudança cultural que supere a aporofobia. O parlamentar reitera que quer garantir a dignidade da pessoa humana em todo o território nacional.
10: Segurança Pública.
17: Guilherme Derrit, do PP de São Paulo, defende a criação de regras para investigar crimes digitais e ampliar a cooperação entre órgãos públicos e plataformas. A ideia é compartilhar dados em casos de situação de emergência, como abuso sexual de crianças e adolescentes e maus tratos contra animais.
13: Guilherme Derrit também quer reforçar o combate aos crimes digitais com estruturas especializadas dentro das secretarias estaduais de segurança pública. O projeto do deputado estabelece regras de transparência para as plataformas e atualiza a legislação sobre a exploração sexual infantil na internet.
17: Sóstenes Cavalcante, do PL do Rio de Janeiro, apresentou o projeto que proíbe a venda de réplicas da carteira de identificação da pessoa com transtorno do espectro autista e de documentos semelhantes. Ele explica que o objetivo é evitar a fraude do documento de forma gratuita.
13: Sóstenes Cavalcante afirma que essa comercialização pode levar famílias a comprar documentos sem validade oficial, além de abrir espaço para o uso indevido de benefícios. O projeto do parlamentar prevê multa de R$ 1.000 a R$ 10.000, com valor dobrado em caso de reincidência.
17: Projeto de Luísa Erundina, do PSOL de São Paulo, determina que o crime de feminicídio nunca seja considerado crime militar. A deputada entende que esses casos devem ser julgados pela justiça comum, mesmo que o crime ocorra em quartéis ou envolva integrantes das Forças Armadas.
13: Luísa Erundina argumenta que o feminicídio é motivado pelo ódio e pela violência de gênero e não tem relação com a disciplina militar. Para ela, a medida garante que os acusados sejam julgados pelo tribunal do júri para evitar decisões corporativistas.
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0: Novas leis viabilizaram a Copa Feminina de 2027 e propostas aprovadas reforçam o protagonismo das mulheres no futebol. A reportagem é de José Carlos Oliveira.
1: A realização da Copa Feminina de Futebol e o fortalecimento do protagonismo das mulheres no esporte passam pelo Congresso Nacional. Deputados e senadores já aprovaram leis que viabilizam a competição prevista para 2027 e analisam várias propostas de incentivo permanente às jogadoras desde as divisões de base. Uma das leis, já em vigor, permite que as 8 cidades-sedes da Copa deem isenção de ISS, Imposto sobre Serviços, para empresas envolvidas na organização do evento. Outra lei regulamenta direitos e deveres da União e da FIFA durante a Copa. A relatora do texto na Câmara, a deputada Gleisi Hoffmann, do PT do Paraná, destacou os reflexos positivos da competição para o Brasil.
2: Ao investir em um grande evento, cria empregos, estimula a economia do turismo e melhora a infraestrutura com o legado de obras. Contribuirá para o alcance de objetivos como viabilizar a entrega de infraestrutura esportiva e para esportiva e a fomentar a prática do futebol feminino em todas as regiões do Brasil.
1: A chamada Lei Geral da Copa Feminina traz regras sobre comércio nas áreas dos eventos, publicidade, exploração de marcas e imagens, concessão de vistos para trabalhadores estrangeiros, venda de ingressos, segurança pública e funcionamento de serviços durante a competição. A aprovação não foi unânime. O deputado Kim Kataguiri, do Missão de São Paulo, lembrou a Copa Masculina de 2014 para criticar o fato de o Brasil sediar outro evento da FIFA.
3: O discurso de que a Copa deixa infraestrutura, deixa legado é falacioso. A gente já escutou essa balela, não deixou nada. A FIFA vem, saqueia o país e depois vai embora.
1: O Brasil participou de todas as 9 edições anteriores da Copa Feminina e tem a maior artilheira da competição, a Alagoana Marta, com 17 gols em 22 jogos de 6 Copas. A Copa Feminina de 2027 será a primeira na América do Sul. Vai reunir 32 seleções entre 24 de julho.

0: futebol financiados com dinheiro público federal ofereçam turmas femininas. Não dá mais para o Estado financiar projeto esportivo que só enxerga o menino. Se tem verba pública, tem que ter vaga para a menina também. Assim que a gente forma a próxima Marta.
1: A ex-deputada Carla Aires, do PT de Santa Catarina, atualmente vereadora em Florianópolis, é autora de projeto de lei que cria o marco legal do futebol feminino. Da Rádio Câmara de Brasília, José Carlos Oliveira.
2: Homenagem.
3: A Câmara realizou sessão solene para a entrega da medalha do mérito evangélico Daniel Berg e Gunnar Wingren, por iniciativa de Raimundo Santos, do PSD do Pará. Ele lembra que 12 pessoas foram homenageadas com a medalha.
4: Então, o reconhecimento que a Câmara dá com essa medalha precisa reconhecer aquelas pessoas ou instituições que tiveram serviço de cunho evangelístico, mas com seus reflexos notadamente percebidos em favor da sociedade, levando não só o evangelho, mas levando a cidadania, a inclusão social, o apoio às pessoas desassistidas, onde o Estado às vezes não consegue chegar. É importante saber que essas igrejas não chegam sozinhas ali. Há líderes, há pastores, há pastoras, pessoas ou instituições que prestaram grandes serviços de evangelização, mas que os reflexos alcançaram centenas, milhares, milhões de pessoas.
2: A sessão solene para a outorga da medalha do mérito evangélico Daniel Berg e Gunnar Wingren aconteceu em junho. Segundo Raimundo Santos, a escolha do mês é uma homenagem ao aniversário da Assembleia de Deus, fundada em 18 de junho de 1911, na cidade de Belém, no Pará.
5: Saúde.
3: A Câmara aprovou o projeto que obriga o acompanhamento em tempo real dos estoques de medicamentos do SUS. A reportagem é de Marcelo Larcher.
6: A Câmara dos Deputados aprovou o projeto que cria um sistema para acompanhar em tempo real o consumo, o abastecimento e o estoque de remédios e produtos do Sistema Único de Saúde, o SUS. O projeto, já aprovado pelo Senado, determina que o governo federal, estados e municípios devem manter em conjunto dados atualizados sobre a quantidade de produtos e medicamentos em estoque. Isso vai permitir um acompanhamento constante dos níveis de produtos à disposição, inclusive das farmácias populares. A administração do sistema será compartilhada entre os gestores federais, estaduais e municipais do SUS. A justificativa para o projeto foi um relatório do Tribunal de Contas da União que apontou falha do Ministério da Saúde no acompanhamento dos estoques de medicamentos usados durante a pandemia de Covid-19. A proposta foi aprovada de maneira simbólica pelo plenário da Câmara. Antes disso, o relator na Comissão de Seguridade Social e Família, deputado Luiz Lima, do Novo do Rio de Janeiro, disse que a criação de um sistema que possibilite a consulta aos estoques públicos de medicamentos e produtos para a saúde contribui para a eficácia e transparência da gestão. Mauro Junqueira, secretário executivo do Conselho Nacional de Secretarias Municipais de Saúde, o CONASENS, disse apoiar o controle de estoque, mas apontou problemas que precisam ser sanados para que haja um acompanhamento em tempo real. Ele explicou que o que foi acertado após o relatório do TCU foi a atualização diária dos dados na Base Nacional de Assistência Farmacêutica, o sistema atual, de modo que se saiba o nível de estoque relativo ao dia anterior. Para Mauro Junqueira, nem todos os municípios conseguem hoje fazer esse controle em tempo real.
7: Tem muitos municípios com dificuldade de conectividade, de infraestrutura. Além disso, o SUS gera diariamente um volume muito grande de dados que precisam ser armazenados, processados e integrados. CONASEMES, como a voz dos municípios no SUS, é totalmente favorável à transformação digital no SUS, mas para chegar ao controle em tempo real em todo o país, é preciso superar desafios importantes de conectividade, de infraestrutura e do subfinanciamento do Sistema Único de Saúde.
6: O projeto que cria um sistema para acompanhar em tempo real o consumo, o abastecimento e o estoque de remédios e produtos para a saúde no SUS será enviado para a sanção presidencial e já pode virar lei. Da Rádio Câmara de Brasília, com informações de Antônio Vital, Marcelo Larcher.
2: Paulo Soares, do Podemos de São Paulo, trabalha em projeto para atualizar a tabela do SUS e melhorar o financiamento de santas casas e hospitais filantrópicos. O deputado afirma que a defasagem nos valores pagos por procedimentos médico-hospitalares compromete o funcionamento dessas unidades.
8: São santas casas vivendo no sufoco, são hospitais filantrópicos à beira da falência, são irmandades tentando entregar a chave para a promotoria para ver o que se faz com aquilo, porque não há uma sustentabilidade financeira daquilo tudo. Como é que se sustenta hoje uma santa casa, um hospital filantrópico, sendo que alguns dos procedimentos prestados ali dentro estão com a tabela defasada perante o SUS há 20, 23 anos?
3: Paulo Soares defende revisões periódicas da tabela para que os hospitais não dependam de negociações políticas pontuais. Ele também aponta que a medida pode ajudar a descentralizar atendimentos, reduzindo deslocamentos de pacientes.

0: transportes de cidades menores para polos regionais.
1: Economia. A Câmara aprovou o projeto que estabelece diretrizes para fortalecer a indústria brasileira com estímulos à inovação e à geração de empregos. Márcio Biolchi, do MDB do Rio Grande do Sul, apoia o texto que também busca reduzir a dependência de produtos e tecnologias estrangeiras.
0: Márcio Biolchi ressalta que, entre as medidas previstas, estão incentivos à produção nacional por meio de bens e serviços desenvolvidos no país. A proposta ainda reforça mecanismos de defesa da indústria brasileira diante de práticas comerciais consideradas prejudiciais no mercado internacional.
1: Delegado Caveira, do PL do Pará, apresentou o projeto para proteger consumidores que utilizam poços, cisternas ou outras fontes regulares de abastecimento de água. A proposta visa impedir que concessionárias obriguem esses usuários a desativar a fonte alternativa por existir rede pública disponível.
0: O texto de delegado Caveira também proíbe a cobrança de tarifa quando o serviço não é utilizado. De acordo com a proposta, nos imóveis abastecidos por fontes alternativas, a cobrança pelo esgoto deverá considerar o volume efetivamente medido ou outro método técnico de cálculo.
1: Transportes. Projeto de Fernando Monteiro, do PSD de Pernambuco, pune concessionárias de aeroportos por atrasos e falhas em serviços. A proposta autoriza a Agência Nacional de Aviação Civil, a ANAC, a aplicar sanções a concessionárias que descumprirem indicadores de qualidade em etapas como desembarque e restituição de bagagens.
0: Pelo texto de Fernando Monteiro, as penalidades variam de advertências e multas até a caducidade da concessão em casos graves. Para o congressista, a medida protege o passageiro e garante a eficiência no atendimento pós-pouso.
1: Educação. A Câmara aprovou a preferência no ProUni para candidatos afastados do convívio familiar. Conheça as medidas propostas com a repórter Paula Bittar.
2: A Comissão de Constituição e Justiça da Câmara aprovou uma proposta que dá prioridade, em caso de empate na fase de pré-seleção do programa Universidade para Todos, o ProUni, a estudantes com histórico de afastamento do convívio familiar. O afastamento deverá ter sido motivado por negligência, discriminação, exploração, violência, crueldade ou opressão. O relator, deputado Roberto Duarte, do Republicanos do Acre, ressaltou que a proposta está alinhada a preceitos constitucionais, como o princípio da dignidade humana, o direito à educação como dever do Estado e o princípio da igualdade.
3: Esses jovens enfrentaram barreiras imensas até aqui. Garantir o acesso ao ensino superior é dar a eles a oportunidade de reconstruir suas histórias com dignidade e conquistar a independência financeira. A educação transforma vidas e quando formamos profissionais que superaram tantas adversidades, fortalecemos toda a nossa sociedade.
2: A proposta que dá prioridade em caso de empate na fase de pré-seleção do programa Universidade para Todos, o ProUni, a estudantes com histórico de afastamento do convívio familiar vem do Senado, onde já foi aprovada. Portanto, já pode seguir para a sanção presidencial, a menos que haja recurso para a votação pelo plenário da Câmara. Da Rádio Câmara de Brasília, Paula Bittar.
0: Felipe Francischini, do Podemos do Paraná, pede que a Câmara, com o apoio do Tribunal de Contas da União, fiscalize a aplicação de recursos da merenda escolar em Grajaú, no Maranhão. A ideia é apurar possíveis irregularidades em uma licitação de mais de 12 milhões de reais.
1: Para Felipe Francischini, há indícios de entrega de alimentos antes da conclusão da licitação e um aumento de mais de 500% no valor do contrato em relação ao ano anterior. Ele defende ainda a identificação dos responsáveis e eventual ressarcimento ao erário, caso as irregularidades sejam confirmadas.
0: A Câmara analisa projeto que altera a Lei de Diretrizes e Bases da Educação para garantir aos pais ou responsáveis o direito prioritário de orientar a formação moral e ética dos filhos. Márcio Onaiser, do Solidariedade do Maranhão, explica que o objetivo é exigir que as escolas deem transparência sobre temas sensíveis.
1: O texto de Márcio Onaiser proíbe que escolas imponham conteúdos que contrariem as convicções familiares ou façam direcionamento ideológico. De acordo com o autor, a medida não cria censura, mas reforça a parceria e o diálogo entre a família e a escola.
0: Termina agora o Jornal jornal Câmara dos Deputados, produzido pela Rádio Câmara, com trabalhos técnicos de Everson Urani e apresentação de José Carlos Andrade e Luciana Vieira. Uma boa noite para você.
1: Uma ótima noite. A Voz do Brasil está de volta na segunda-feira. Excelente fim de semana.
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5: 8 horas.
6: Delta FM, temperatura 13 graus.
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0: Demorei pra chegar, mas cheguei. É Ronaldinho e Cato, hein?
1: Esquece!
0: É Ronaldinho e Cato, só curtindo o rolê aleatório.
1: Vambora!
2: Vai!

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19: 8h36.
20: Delta FM, temperatura 13 graus.
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